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1: Boa noite.
2: Boa noite para você que nos acompanha em todo o país.
1: Quinta-feira, 25 de junho de 2026.
2: Vamos ao destaque do dia: soberania no campo.
1: O governo do Brasil anuncia a retomada das obras da unidade de fertilizantes nitrogenados 3, na cidade de Três Lagoas, em Mato Grosso do Sul.
2: Serão investidos mais de 5 bilhões de reais com o apoio do novo PAC e a nova fábrica terá capacidade de produzir 16% da demanda nacional por ureia.
1: Presidente Lula destaca que a produção de fertilizantes garante a blindagem do país em relação à subida de preços internacionais.
3: Preços absurdos de fertilizante que poderiam ser produzidos no Brasil, que aumenta a cada guerra que alguém quer dar no outro lá fora, e o pobre brasileiro paga o preço dessa guerra.
2: E ainda em Mato Grosso do Sul, o presidente entrega a titulação de terras para 1.390 famílias assentadas da reforma agrária.
1: Elas produzem leite, grãos, frutas e hortaliças e criam pequenos animais.
2: Com a titulação, produtores poderão acessar políticas públicas de crédito e assistência rural.
1: E você vai ouvir também oportunidades de negócios para empresários brasileiros.
2: Com a entrada em vigor de novas tarifas na União Europeia por causa do acordo com o Mercosul, o governo do Brasil quer aumentar exportações, inclusive de pequenas e médias empresas.
1: E nós conversaremos sobre isso com o Laudemir Miller, presidente da Apex Brasil, a agência brasileira de promoção de exportações.
2: Hoje na apresentação da Voz do Brasil, Mariana Jungmann e Luciano Seixas.
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2: Três aeroportos de Mato Grosso do Sul estão agora mais modernos, com capacidade ampliada e com mais conforto para os passageiros.
1: O presidente Lula esteve hoje em uma série de eventos no estado e participou agora há pouco da entrega da primeira fase das obras do aeroporto de Ponta Porã e também dos terminais de Campo Grande e Corumbá.
2: A repórter Graziele Bezerra está com a gente aqui no estúdio e tem mais informações sobre isso. Boa noite, Graziele.
4: Boa noite para você também, Luciano. Boa noite para Mariana e boa noite para o ouvinte da Voz do Brasil. Esses terminais de Campo Grande, Corumbá e Ponta Porã foram modernizados e ampliados com recursos do novo PAC. Essas obras estão no pacote de investimentos de 4 bilhões e meio de reais que a concessionária Aena está fazendo em 11 terminais, inclusive em aeroportos também de São Paulo, Minas Gerais e Pará. O ministro de Portos e Aeroportos, Tomé Franca, explicou que esses investimentos fazem parte do projeto Ampliar, que busca modernizar e também equipar aeroportos regionais.
5: Esse é o nosso desafio, é o desafio da infraestrutura aeroportuária do Brasil. A gente conseguiu fazer a requalificação dos grandes aeroportos e a gente tinha um grande desafio que era investir e requalificar os aeroportos regionais, porque o presidente Lula entende que o transporte aéreo não é apenas para a elite, não é para uma parte da população, mas é para todos os brasileiros.
4: Bom, em Ponta Porã, que é a cidade que faz fronteira aí com o Paraguai, o terminal aeroportuário ficou 5 vezes maior. A capacidade anual saltou de 30 mil para 130 mil passageiros. O aeroporto também ganhou novos espaços comerciais, teve aí ampliação do estacionamento e mais posições para aeronaves comerciais. Na capital, Campo Grande, o aeroporto agora está preparado para receber voos internacionais com 3 pontos de embarque, novos equipamentos de inspeção, sala de embarque aí com 7 portões. A capacidade de atendimento saltou de 950 mil para 2 milhões e 600 mil passageiros por ano. E em Corumbá, cidade que dá acesso ao Pantanal, o aeroporto conta agora com novos espaços de embarque, check-in, inspeção de passageiros e estacionamento também. Além de aumentar a capilaridade logística e impulsionar o desenvolvimento da economia sul-mato-grossense, esses novos terminais também vão reforçar a infraestrutura para atender moradores, turistas, empresários e produtores que dependem, né, do transporte aéreo diariamente. Mariana, Luciano.
1: Obrigada, Graziele Bezerra, pelas suas informações ao vivo aqui na Voz do Brasil.
2: E ainda em Mato Grosso do Sul, mais cedo, o presidente anunciou a retomada de uma fábrica de fertilizantes, que vai contribuir para a segurança alimentar e o fortalecimento da produção agrícola no Brasil.
1: A obra vai contar com 5 bilhões de reais do novo PAC e vai gerar cerca de 8 mil empregos.
6: Os fertilizantes ricos em nitrogênio são essenciais para o rápido crescimento de plantações. Por isso, costumam ser usados para aumentar a produtividade de lavouras de soja, milho e feijão, por exemplo, para reduzir a dependência de outros países e garantir que

0: produto continue fortalecendo a produção interna, o governo do Brasil anunciou a retomada das obras da unidade de fertilizantes nitrogenados 3, na cidade de Três Lagoas, no Mato Grosso do Sul. Serão investidos mais de 5 bilhões de reais com apoio do novo PAC. A ministra da Casa Civil, Miriam Belchior, destaca o potencial de obras como essa para o desenvolvimento do país.
1: Gera emprego, gera crescimento no país, é bom para todo mundo. Reúne o setor público, reúne o setor privado, as nossas estatais.
0: A retomada da construção da fábrica, que estava paralisada desde 2015, deve gerar cerca de 8 mil empregos diretos e indiretos. As operações estão previstas para começarem em 2029. O empreendimento será da Petrobras, que assinou contratos com as empresas responsáveis pela conclusão da obra. De acordo com a presidente da estatal, Magda Jambriar, a localização da fábrica é estratégica.
2: Isso é fertilizante para Mato Grosso, Mato Grosso do Sul, Goiás, Paraná, São Paulo, região que concentra nada mais nada menos do que 40% da demanda brasileira de ureia.
0: A ureia é um dos principais fertilizantes nitrogenados utilizados pelos agricultores. Quando entrar em operação, a fábrica terá capacidade para produzir o equivalente a 16% da demanda nacional. Para o presidente Lula, a retomada da obra representa um passo importante para fortalecer a produção de fertilizantes à base de nitrogênio nacional e impacta diretamente no preço dos alimentos.
3: Você tem quase que 85% da estrutura de uma obra como essa, de repente para e fica 12 anos parada. E o Brasil pagando preços absurdos de fertilizantes que poderiam ser produzidos no Brasil, que aumenta a cada guerra que alguém quer dar no outro lá fora. E o pobre brasileiro que vai comprar uma fruta, que vai comprar uma comida, paga o preço dessa guerra.
0: Quando a unidade de Três Lagoas entrar em operação, junto a outras 3 unidades comandadas pela Petrobras, a estatal projeta atender cerca de 35% do mercado nacional de ureia até 2029. Antes da retomada das fábricas, 100% da ureia consumida no país era importada. Reportagem Márcia Fernandes.
4: E também em Ponta Porã, o presidente Lula entregou hoje mais de 1.300 títulos de terra para assentados da reforma agrária.
5: A ação faz parte do programa Terra da Gente, que visa agilizar a destinação de terras no país. A segurança do título da terra chegou para 1.390 famílias do assentamento Itamaraty, em Mato Grosso do Sul. A entrega dos documentos aos produtores em um dos maiores assentamentos da reforma agrária do país foi feita pelo presidente Lula. O representante da Cooperativa dos Agricultores Familiares do assentamento Itamaraty, Ataíde Zambrushi, destacou os impactos para a comunidade.
6: Nós necessitamos desse título para as cooperativas poder crescer, recursos financeiros, água e indústria, para produzir alimento para esse Brasil. É dar de comer para a nossa agricultura, para os nossos alunos na escola, para a nossa Conab. Esse título representa muita coisa para nós.
5: Com mais de 50 mil hectares, o assentamento abriga cerca de 2.800 famílias, que produzem leite, grãos, frutas e hortaliças, e que também criam pequenos animais. Com o título definitivo da terra, os assentados passam a ter estabilidade para produzir e acessar políticas públicas, como crédito e assistência técnica rural. O presidente Lula destacou o esforço do governo para fazer desapropriações que levam à reforma agrária.
3: E está ficando cada vez mais caro. Não pensa que é barato, não, porque é caro. Desapropriar uma fazenda aqui nesse estado é muito caro. Não pense que é fácil fazer. Tudo é uma guerra contra a lei. Tudo é uma guerra contra o manual, porque o manual é quase tudo para criar dificuldade. É como se a gente estivesse subindo uma escada. A gente cansa, mas a gente não pode desanimar. A gente cansa, mas a gente não pode desanimar.
5: Também foi entregue o título de propriedade à comunidade quilombola Picadinha, localizada em Dourados. Foi assinado ainda acordo para a destinação de mais 72 mil hectares no estado para a reforma agrária. A medida deve resultar na criação de 33 novos assentamentos para quase 5.800 famílias. Foram entregues ainda 42 unidades habitacionais em outros 10 assentamentos sumatogrossenses, em um investimento de 4 milhões de reais. Reportagem Luana Karen.
4: E o presidente Lula também comentou hoje assuntos internacionais.
5: Ele prestou solidariedade às vítimas do terremoto na Venezuela e ofereceu apoio ao país para a presidente venezuelana Delcy Rodríguez.
4: E parabenizou o novo presidente eleito da Colômbia, Thaisa Vitória, tem os detalhes.
7: Pela rede social X, o presidente Lula disse que tomou conhecimento com grande preocupação e consternação dos impactos causados pelo terremoto que assolou a Venezuela ontem. O presidente disse ainda que instruiu o Ministério de Relações Exteriores e a Embaixada do Brasil na capital venezuelana, Caracas, a avaliarem as medidas de assistência que o Brasil possa tomar para ajudar os atingidos. Ainda ontem à noite, o Itamaraty divulgou nota declarando que não há brasileiros registrados entre as vítimas até o momento. Em evento nesta quinta-feira em Mato Grosso do Sul, o presidente Lula disse que já conversou com a presidente da Venezuela, Delcy Rodríguez.
8: Nós fizemos uma reunião com vários ministros agora. Eu falei que a presidenta Delcy da Venezuela de manhã do carro para perguntar para ela o que ela precisava que a gente fizesse. E nós estamos reunidos vários ministros para a gente mandar tudo o que for necessário mandar para a Venezuela. Água, bombeiro, defesa civil, comida, remédio.
7: E pela mesma rede social, o presidente parabenizou o povo colombiano pelo processo democrático e soberano que elegeu Abelardo de la Espriella nas eleições do último domingo. Lula destacou a amizade entre Brasil e Colômbia e disse que ela é fundamental para a superação de desafios comuns, como a preservação da Amazônia, o enfrentamento da pobreza e o combate ao crime organizado. Reportagem Thaisa Vitória.
5: E agora há pouco, o presidente Lula divulgou em uma rede social que vai enviar na manhã dessa sexta-feira uma missão humanitária de busca e resgate urbano na Venezuela.
4: O Brasil vai enviar um avião KC-390 da Força Aérea Brasileira que vai sair de Guarulhos com 36 bombeiros, técnicos da Defesa Civil Nacional, da Agência Nacional de Telecomunicações e 9 toneladas de equipamentos para socorro às vítimas.
5: No sábado, o Brasil vai enviar equipamentos para montagem de um hospital de campanha, purificadores de água com painel solar, medicamentos e material médico para cirurgias.
4: Lula afirmou também que segue acompanhando o trabalho de resgate e que o Brasil vai prestar todo o apoio necessário ao povo venezuelano.
5: Benefícios tarifários do Acordo de Livre Comércio entre Mercosul e União Europeia começaram a vigorar no mês passado.
4: Com eles, inúmeras oportunidades de negócio se abrem para empresas brasileiras no continente europeu, inclusive para as pequenas e médias.
5: E o governo do Brasil quer levar aos empresários mais conhecimento sobre essas oportunidades. Por isso, amanhã vai lançar uma plataforma voltada para eles.
4: Quem nos conta os detalhes sobre isso é o presidente da Agência Brasileira de Promoção das Exportações, a Apex Brasil, Laudemir Miller, que fala conosco ao vivo de São Paulo agora. Boa noite, presidente.
9: Boa noite.
4: Presidente, amanhã o senhor vai participar junto com o vice-presidente Geraldo Alckmin e o ministro do Desenvolvimento, Indústria, Comércio e Serviços, Márcio Elias Rosa, de um encontro com empresários, para apresentar a eles as oportunidades de negócios que podem surgir a partir da entrada em vigor do Acordo de Livre Comércio entre o Mercosul e a União Europeia, né? Que oportunidades são essas?
9: Olha, são oportunidades trilionárias. O Acordo Mercosul-União Europeia está trazendo está formando um dos maiores blocos do mundo, maiores blocos econômicos. E para vocês terem uma ideia, a Europa, ela traz de fora do bloco, ela importa US$3 trilhões. E o acordo, ele vai abranger mais de 9 mil produtos, sendo que desses 5 mil produtos já estão com tarifa zero. E o que que significa na prática? Significa que, por exemplo, hoje, né, antes do acordo, para a gente exportar um mel para a Europa, o produtor brasileiro pagava 17% de tarifa, de imposto. Para exportar uva, tinha que pagar 11%, 12%. Para exportar máquina, tinha que pagar imposto também. E com o acordo, essas tarifas vão reduzir e nós temos 5 mil produtos que essa tarifa já é zero. Então isso vai melhorar muito os negócios do Brasil e vai dar acesso a um mercado de 3 trilhões de dólares.
5: E vocês vão apresentar também, né, presidente, ferramentas para que esses empresários possam aproveitar melhor essas oportunidades. Uma delas é uma plataforma desenvolvida pela Apex Brasil sobre produtos brasileiros aptos a disputar esse espaço no mercado europeu, não é isso? Fala mais pra gente sobre essa plataforma, como é que ela vai funcionar?
9: É isso mesmo, Mariana. É porque o que a gente quer é que cada empresário ele possa ter a exata noção de qual que é a situação do seu produto. Ou seja, eu estou produzindo aqui o meu produto, ele, afinal de contas, a tarifa caiu ou não, quanto que é, qual é o benefício que eu vou ter nesse acordo, né? Então, essa ferramenta, ela vai estar disponível, é uma ferramenta que pode ser usada no computador, pode ser usada no celular e cada um vai poder saber exatamente a sua situação, o produto que ele tem, o quanto que ele está sendo beneficiado. Mas saber qual é a oportunidade, né? É só o primeiro passo. O que a gente quer mesmo é que esse empresário possa transformar essa oportunidade em negócio, e por isso que a Apex Brasil, junto com vários parceiros, nós já planejamos, a gente tem uma programação de nos próximos 12 meses até julho do ano que vem, nós vamos fazer 150 eventos de negócios só para o mercado europeu, onde a gente pretende aí beneficiar em torno de 2.600 empresas para que o empresário conheça a oportunidade que tem, mas principalmente em conhecendo essa oportunidade possa encontrar compradores europeus e aí sim exportar e fazer negócio.
4: Bom, e essa plataforma pode também estimular as pequenas e médias empresas brasileiras a entrarem nesse novo mercado trilionário, né, que o senhor falou. O estimular exportações de empresas de pequeno porte é uma das metas da Apex para os próximos anos, não é isso?
9: Exato, Luciano. Isso é muito importante. É que todo mundo que tá ouvindo a Voz do Brasil, os nossos empresários, as nossas cooperativas, os nossos produtores rurais, acreditem que a exportação é possível para todo mundo. É possível para os médios e também é possível para os pequenos. O que precisa fazer? Tem que se preparar, tem que entender o mercado, e nisso a Apex Brasil pode ajudar muito, com ferramentas de inteligência de mercado, planos de negócios e principalmente participar das nossas feiras, das nossas rodadas de negócios, tanto no exterior como no Brasil, quando a gente traz compradores internacionais ao Brasil. Então essa é uma grande mensagem, que é uma grande oportunidade para todos, pequenos e médios também tem essa oportunidade, se prepararem, contando com o nosso apoio, a gente tem uma segurança muito boa de que também essa oportunidade vai ser viável e se transformar em negócio para eles.
5: Agora, o senhor mencionou anteriormente alguns itens que vão estar beneficiados aí pelo acordo, mel, por exemplo. A Apex já mapeou, né, o que vai ter essa redução tarifária para exportação para a Europa. Esses itens, eles coincidem com aqueles que vão ter aumento de tarifas imposto pelos Estados Unidos, né, na última taxação? Ou seja, a minha pergunta é, as oportunidades na Europa, elas podem ajudar a reduzir o impacto dessa taxação norte-americana?
9: Sim, elas podem sim, né? Estados Unidos continua sendo um mercado muito importante, a gente continua promovendo as empresas e os produtos brasileiros nos Estados Unidos, mas a Europa é uma grande oportunidade que se abre também para os exportadores brasileiros. E para vocês terem uma ideia, a exportação do Brasil para os Estados Unidos, se a gente comparar janeiro a maio do ano passado com janeiro a maio deste ano, houve uma redução de em torno de 2 bilhões de dólares da nossa exportação. Só que ao mesmo tempo que nós caímos a nossa exportação para os Estados Unidos, o Brasil aumentou a exportação para a Europa. Nós exportamos a mais 1,5 bilhão para a Europa, nós exportamos 8 bilhões a mais para a China e exportamos, por exemplo, para a Índia, quase 2 bilhões de dólares a mais também. Então, embora tenha caído a exportação para os Estados Unidos, o Brasil bateu recorde de exportação esse ano, se a gente pegar janeiro a maio, onde nós tivemos 12 bilhões de dólares a mais. E interessante, Luciano, é que das 2.000 empresas que estão com a Apex Brasil, que a gente trabalha, que a gente apoia e exportam para os Estados Unidos, nós tivemos 72% dessas empresas, elas diversificaram o mercado. Elas continuam exportando para os Estados Unidos, mas passaram também a exportar para outros mercados.
4: Presidente, nós temos apenas um minutinho a mais.
9: Para a diversificação.
4: É, atualmente o comércio entre Brasil e União Europeia movimenta cerca de 100 bilhões de dólares por ano. Você já tem uma estimativa de quanto esse fluxo pode crescer com a entrada em vigor, né, desse acordo?
9: Olha, Luciano, nós fizemos um estudo pegando só 543 produtos, que são aqueles que a gente tá priorizando. Só esses 543 produtos, na estimativa da Apex Brasil, no nosso estudo, que são os nossos produtos prioritários, eles podem render ao Brasil no curto prazo, nos próximos 12 meses, um incremento de exportação de até US$1 bilhão. E aí, basta também colocar que a gente tem não só esses 543, mas a gente tem milhares de outros produtos também com oportunidade, de modo que eu acho que a gente está com uma expectativa muito positiva de ter um crescimento aí de pelo menos US$1 bilhão nos próximos meses para a Europa.
5: Muito bem, nós conversamos com Aldemir Miller, presidente da Apex Brasil, a Agência Brasileira de Promoção de Exportações. Muito obrigada pela sua entrevista aqui à Voz do Brasil, presidente.
9: Obrigado, Mariana. Boa noite a todos.
4: Garantir acesso à educação, lazer e proteção para crianças e adolescentes é um dever do Estado e de toda a sociedade, como estabelece a Constituição Federal.
5: Mas essa realidade ainda é distante para mais de 1.600.000 jovens de todo o país submetidos ao trabalho precoce.
4: Para mudar esse cenário, o Ministério do Trabalho e Emprego lançou o novo Plano Nacional de Erradicação do Trabalho Infantil.
5: Com metas válidas até 2035, a iniciativa quer fortalecer a rede de fiscalização e assistência social em todo o Brasil.
10: Brincar, estudar e se desenvolver. Direitos que ainda estão longe da realidade de milhões de crianças e adolescentes brasileiros. Segundo o IBGE, em 2024, o país registrou cerca de 1.650.000 crianças e adolescentes entre 5 e 17 anos em situação de trabalho infantil. O Nordeste concentra o maior número de casos, com 506.000 crianças e adolescentes nessa condição, seguido pelas regiões Sudeste, Norte, Sul e Centro-Oeste. Entre as principais causas estão a desigualdade social, a baixa renda familiar e a evasão escolar. No Brasil, qualquer trabalho é proibido para menores de 14 anos. Dos 14 aos 16 anos, só é permitido na condição de jovem aprendiz. Para enfrentar esse problema, o Ministério do Trabalho e Emprego lançou o Plano Nacional de Prevenção e Erradicação do Trabalho Infantil e Proteção a Adolescentes no Trabalho, com vigência até 2035. Uma conquista coletiva, destacou Roberto Guimarães, coordenador nacional de erradicação do trabalho infantil.
11: Esta quarta edição representa avanços significativos e confere maior estabilidade, continuidade e capacidade de planejamento de longo prazo.
10: O documento reúne metas, indicadores e estratégias para fortalecer a proteção de crianças e adolescentes em todo o país. A proposta foi construída de forma coletiva, com participação do governo, trabalhadores, empregadores, sistema de justiça, sociedade civil e organismos internacionais. Para o ministro do Trabalho e Emprego, Luiz Marinho, cabe à sociedade monitorar, fiscalizar as metas do plano e combater o trabalho infantil.
12: Esse é o compromisso deste quarto plano. O compromisso de todos e todas, para que nós possamos sonhar e trabalhar para realizar esse sonho, para um dia sermos declarados trabalho infantil erradicado.
10: Para a adolescente de Sergipe, Ellen Hipólito, representante do comitê que debateu o novo plano, lugar de criança não é no trabalho, é na escola, no brincar e na oportunidade de sonhar com um futuro melhor.
13: É por isso que esse plano, ele é muito mais do que um documento. Ele representa a construção de oportunidades e para que crianças e adolescentes, eles possam realmente estar na escola e sonhar, que é o que a gente sempre quer na nossa infância.
10: Com duração de 10 anos, o novo plano vai orientar as políticas públicas de combate ao trabalho infantil em todo o país. A meta é fortalecer a rede de proteção e garantir que crianças e adolescentes tenham acesso à educação, ao lazer e ao desenvolvimento pleno de seus projetos de vida. Reportagem Pablo Mundim.
4: E essas foram as notícias do Governo do Brasil.
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5: Fique agora com as notícias do Poder Judiciário e do Congresso Nacional. Boa noite.
4: Boa noite para você, até amanhã.

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1: Você vai ouvir agora notícias do Poder Judiciário.
2: STF começa a julgar ações que questionam a exclusão de pessoas com autismo da isenção de impostos na compra de veículos.
3: STJ valida uso da ferramenta conhecida como teimosinha em execuções fiscais.
2: TSE lança manual do eleitor.
3: Boa noite, eu sou Marcela Luiza.
2: E eu sou Walter Lima.
3: O Supremo Tribunal Federal começou a analisar dispositivos da regulamentação da reforma tributária que restringiram a isenção de impostos na compra de veículos por pessoas com deficiência.
2: A discussão envolve as regras de isenção do imposto sobre bens e serviços e da contribuição sobre bens e serviços instituídos pela reforma tributária.
3: Pela nova legislação, pessoas com deficiência têm direito à alíquota zerada na compra de veículos, mas o benefício foi restrito ao excluir situações que demandam suporte à mobilidade, como o autismo de nível 1. Na sessão de hoje, o plenário escutou as partes do processo. Depois, o julgamento foi suspenso e será retomado em uma outra data ainda a ser definida. A reiteração automática de ordens de bloqueio via Cisbajude pela chamada teimosinha é medida legítima para efetivar a execução, cabendo ao executado demonstrar causas impeditivas do gravame.
2: Essa tese do STJ deve ser seguida pelos tribunais de todo o país. Fátima Uchoa.
4: A teimosinha permite a repetição automática das ordens de bloqueio de dinheiro nas contas bancárias do devedor sem necessidade de nova decisão judicial. Para o relator na primeira sessão do STJ, ministro Sérgio Coquina, essa ferramenta contribui para a efetividade da execução, a duração razoável do processo e a eficiência da prestação jurisdicional, além de contribuir para impedir o esvaziamento de contas pelo devedor e aumentar as chances de localização de ativos financeiros para satisfazer o crédito. Ainda segundo o ministro, o risco de a teimosinha alcançar valores protegidos por lei é controlado pelos meios legais de impugnação e pelo dever do juiz de cancelar indisponibilidades irregulares ou excessivas.
3: TSE lança Manual do Eleitor, um guia que reúne as principais orientações para quem vai participar das eleições 2026.
2: O anúncio foi feito pelo presidente do TSE, ministro Cássio Nunes Marques, durante sessão desta quinta-feira. Estevão Furtado.
5: Além das versões impressa e digital do manual, a iniciativa também prevê vídeos explicativos no canal da Justiça Eleitoral no YouTube, um site exclusivo e conteúdos nas redes sociais do tribunal. Entre as orientações estão a obrigatoriedade de apresentar um documento oficial com foto para votar e a proibição do uso de celular na cabine de votação, medida que garante o sigilo do voto. O presidente também destacou o lançamento do programa Seu Voto Importa, que amplia ações de inclusão e acessibilidade nas eleições e busca incentivar especialmente a participação de jovens de 16 e 17 anos no processo eleitoral.
3: Estatal é condenada a indenizar analista de RH ameaçada com canivete.
2: A trabalhadora deve receber R$12 mil por danos morais. Marja Lacerda.
6: A analista trabalhava em uma empresa que prestava serviços para a Celesc Distribuição em Blumenau, Santa Catarina. Quando a empresa foi vendida, o salário dos empregados passou a atrasar. Um deles, num ato de desespero, fez a analista refém, a ameaçando de morte. Para os ministros do TST, a Celesc, como empresa contratante, também é responsável por descumprir as normas de segurança no trabalho, permitindo que a trabalhadora terceirizada fosse exposta à situação de risco.
3: Justiça Federal atende a pedidos do MPF e determina consolidação de terra indígena no Pará.
2: Entes governamentais foram condenados a pagar mais de R$2 milhões por danos morais coletivos por omissão histórica. Vanessa Pereira.
7: A sentença reconheceu a validade do decreto estadual publicado em 1945, que garante o direito do território ao povo indígena Amanaié, no Pará. Além do pagamento de indenização por danos morais coletivos e por omissão histórica, o governo do Pará, o Instituto de Terras do Pará, a União e a FUNAI deverão fazer estudos técnicos e realizar a retirada de ocupantes irregulares da área.
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3: Uma boa noite.
2: E até amanhã.
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1: Eu sou Paula Groba.
2: E eu sou Humberto Pinheiro.
1: E estes são os destaques de hoje do Jornal do Senado, que começa agora.
2: Próximo presidente da República enfrentará desafio de ajuste fiscal, aponta relatório da IFE.
1: Discussão no STF sobre controle de gastos públicos repercute no Senado.
2: Nova lei amplia atendimento no SUS para pessoas com dor crônica.
1: Boa noite.
2: Boa noite.
1: Existem dores que duram meses ou até anos, afetam milhões de brasileiros e podem comprometer o trabalho, o sono e a qualidade de vida.
2: Para ampliar o atendimento a esses pacientes, uma nova lei garante assistência integral pelo SUS e cria o Dia Nacional de Conscientização e Enfrentamento da Dor Crônica. A repórter Marcela Cunha tem os detalhes.
3: As pessoas que convivem com dor crônica agora têm direito a atendimento integral pelo SUS. O texto prevê acompanhamento na rede pública e determina que o paciente seja informado sobre os riscos e possíveis efeitos adversos dos tratamentos. Segundo a Sociedade Brasileira de Estudos da Dor, a condição atinge cerca de 60 milhões de pessoas no Brasil. Para o senador Dr. Irã, do Progressistas de Roraima, a medida corrige uma lacuna no acesso a tratamento.
4: Um tema tão importante que é negligenciado pelo nosso Sistema Único de Saúde, que tem um tripé pétreo da universalidade, da equidade e da integralidade, que é o nosso SUS. Ao fazer a defesa desse projeto, você beneficia essas pessoas para que elas tenham acesso amplo e rápido ao nosso sistema de saúde, pessoas com dor crônica, e eu me incluo aqui, e assim é com muitas pessoas.
3: A nova lei também cria o Dia Nacional de Conscientização e Enfrentamento da Dor Crônica em 5 de julho. A data será representada pela cor verde e deve estimular campanhas sobre prevenção, diagnóstico, opções de tratamento e combate ao preconceito contra quem vive com dor constante. Para a senadora doutora Eudócia, do PSDB de Alagoas, a criação de uma data nacional tem um papel estratégico na ampliação da conscientização e na mobilização de profissionais e gestores em torno do tema.
5: A iniciativa confere visibilidade a uma condição que afeta milhões de brasileiros e que muitas vezes permanece invisível no debate público. A dor crônica compromete a qualidade de vida, limita a autonomia e interfere nas relações sociais, familiares e profissionais, configurando um importante desafio para o sistema de saúde e para a sociedade.
3: O projeto teve origem na Câmara dos Deputados e foi aprovado pelo Senado em maio, sob relatoria do senador Flávio Arnes, do PSB do Paraná. A regulamentação pelo Executivo deverá detalhar como esse acompanhamento será oferecido no SUS.
1: E o senador astronauta Marcos Pontes, do PL de São Paulo, defendeu que a avaliação para o exercício da atividade médica seja realizada pelo Conselho Federal de Medicina e não pelo Ministério da Educação, como prevê a medida provisória editada pelo governo federal. A proposta torna obrigatória a aprovação de um exame nacional para exercer a profissão. O texto já está em vigor, mas ainda precisa ser analisado pelo Congresso Nacional.
2: Segundo o parlamentar, a certificação dos profissionais deve ficar sob responsabilidade da entidade que representa a categoria, de forma semelhante ao que ocorre com a Ordem dos Advogados do Brasil. Já o MEC, caberia avaliar a formação dos estudantes, além de fiscalizar a qualidade dos cursos de graduação. Para Marcos Pontes, é necessário separar as funções de formação e fiscalização. Ele afirma que o órgão responsável pelo ensino não deve ser o mesmo encarregado de atestar a proficiência dos futuros médicos.
6: A função do Conselho Federal de Medicina é a avaliação dos profissionais. Assim como é feito na advocacia, você tem os cursos de formação de advogados e depois você tem a OAB para que o profissional possa ser certificado pelos seus pares para poder exercer essa profissão. Da mesma forma da medicina.
1: O Supremo Tribunal Federal vai analisar uma proposta de súmula vinculante que pode impedir a criação de despesas públicas ou a concessão de benefícios sem a indicação do impacto no orçamento e da fonte de recursos para custeá-los.
2: O tema repercutiu no Senado. Os detalhes com o repórter Alexandre Campos.
7: Na opinião do senador Eduardo Girão, do Novo do Ceará, o Brasil não precisa escolher entre irresponsabilidade fiscal e ativismo judicial. O caminho correto, na visão dele, é cumprir a Constituição Constituição, respeitar a lei de responsabilidade fiscal e preservar o papel de cada poder. Já o senador Oriovisto Guimarães, do PSDB do Paraná, classificou de oportuna a proposta de súmula vinculante.
8: Vem no momento em que o país está ampliando gastos, desrespeitando a lei de responsabilidade fiscal, e é preciso que aqueles que querem que essa lei seja cumprida recorram ao Supremo e que o Supremo tenha um instrumento dessa súmula vinculante para facilitar os julgamentos e para que realmente a lei de responsabilidade fiscal seja respeitada.
7: Para Marcos Pestana, diretor executivo da Instituição Fiscal Independente, órgão vinculado ao Senado, que tem como uma de suas atribuições mensurar o impacto fiscal, especialmente os decorrentes de decisões dos poderes da República, a iniciativa é redundante. Ele explicou que a Constituição e a Lei de Responsabilidade Fiscal já exigem que qualquer gasto extra proposto venha acompanhado de medida compensatória, como corte de despesa ou aumento de tributos.
1: E quem assumir a presidência da República no próximo ano terá pela frente um grande desafio: equilibrar as contas públicas.
2: Um relatório da Instituição Fiscal Independente alerta que, sem medidas de ajuste, a dívida do governo pode alcançar um nível recorde na próxima década. A reportagem é de Douglas Castilho.
9: Segundo a entidade, a instabilidade em alguns dos maiores produtores de petróleo do mundo pressiona a inflação e prejudica o poder de compra das famílias, o que deve levar o Banco Central a manter uma política de juros altos por mais tempo. Assim, o relatório prevê que a inflação feche o ano em 5%, resultado acima do teto da meta, e que a taxa Selic diminua apenas 0,25 ponto percentual. O diretor da IFE, Alexandre Andrade, explicou como todo esse processo acontece na prática, dando o exemplo do diesel.
10: O diesel mais alto vai afetar fretes, custo de transporte de mercadorias, e isso tudo é repassado para os preços finais dos produtos. Então, a depender dos desdobramentos do conflito, isso tende a ser muito ruim para os índices de inflação.
9: Apesar desse aspecto negativo, o Brasil pode se beneficiar em outro ponto, ao menos no curto prazo. Como grande produtor de petróleo, o país aumenta o preço da venda, ganha dividendos pagos pela Petrobras e ainda melhora a arrecadação de tributos, cumprindo a meta fiscal no ano. Mas o relatório reforçou a preocupação com o aumento constante da dívida pública, que, segundo o documento, pode chegar a níveis insustentáveis em 2036.
1: O senador Isalci Lucas, do PL do Distrito Federal, destacou a instalação da Frente Parlamentar Mista de Defesa dos Feirantes. Segundo o parlamentar, a iniciativa busca fortalecer a atividade das feiras livres e valorizar os trabalhadores do setor.
2: Isalci defendeu ainda projeto de autoria da senadora Leila Barros, do PDT do Distrito Federal, que propõe a criação de regras para garantir que os feirantes que trabalham há pelo menos 5 anos na mesma feira não precisem se submeter à licitação e tenha o direito de transferir o ponto para familiares.
11: Eles estão passando por um momento difícil porque o governo não tem a sensibilidade, está querendo licitar todos os boxes das feiras, quer dizer, os grandes empresários que têm grana vão lá e vão ganhar a licitação.
1: E o fim da escala 6x1 terá sessão de debate temático no Senado. A sessão será no dia 1º de julho. O objetivo é discutir os impactos sociais, econômicos e produtivos da redução da jornada de trabalho.
2: A PEC, aprovada pela Câmara, reduz a carga semanal de 44 para 40 horas, garante 2 dias de descanso e prevê uma implementação gradual ao longo de 14 meses. Repórter Lana Dias.
12: Devem participar do debate especialistas, representantes do governo, do setor produtivo e dos trabalhadores. O presidente do Senado, Davi Alcolumbre, também confirmou a presença da Frente Nacional de Prefeitas e Prefeitos. O senador Randolfe Rodrigues, do PT do Amapá, diz ter expectativas de votar o texto antes do recesso parlamentar.
13: Então nós estamos até 17 de julho para votar o fim da 6x1 e a instituição da escala 5x2. Eu estou confiante que antes de entrarmos em recesso, nós apreciaremos.
12: Mas o senador Oriovisto Guimarães, do PSDB do Paraná, disse que a proposta não deveria ser votada em período próximo às eleições.
14: E votar essas coisas em período pré-eleitoral é uma loucura. A escala 6x1 é a maior de todas as bombas fiscais que nós podemos aprovar.
12: A proposta de emenda à Constituição que acaba com a escala 6x1 já foi aprovada na Câmara dos Deputados.
2: Foi edição de Paula Groba e trabalhos técnicos de João Lira, o Jornal do Senado fica por aqui. Acompanhe agora as notícias da Câmara dos Deputados. Boa noite.
1: Boa noite e até amanhã.
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16: Avança projeto que amplia a promoção de eventos do esporte feminino.
17: Propostas ampliam suporte para mulheres grávidas e mães que estudam.
18: Câmara prioriza emissão de documento à vítima de violência doméstica.
19: Parlamentares aprovam novo símbolo para identificação da pessoa idosa.
20: Boa noite. Os deputados aprovaram um projeto que estabelece um novo símbolo nacional para identificar pessoas idosas. O texto pode seguir agora para o Senado, como informa a repórter Sofia Peçanha.
21: A Comissão de Constituição e Justiça da Câmara aprovou o projeto que institui um novo símbolo nacional de identificação da pessoa idosa. Hoje, o símbolo mais conhecido é o desenho de uma pessoa curvada com bengala. Pelo projeto, essa imagem será substituída por um novo símbolo, uma pessoa em pé acompanhada da inscrição 60+. O texto altera o Estatuto da Pessoa Idosa e a Lei de Atendimento Prioritário, para determinar que um novo símbolo seja utilizado em assentos preferenciais no transporte coletivo, vagas de estacionamento, filas e caixas prioritários, além de demais sinalizações destinadas ao atendimento preferencial da população idosa. Na justificativa do projeto, o autor, o deputado Gabriel Nunes, do PSD da Bahia, argumentou que o símbolo atual passa uma imagem negativa e estereotipada do envelhecimento, associando a pessoa idosa à fragilidade e à limitação física. A relatora do projeto, na Comissão de Constituição e Justiça, a deputada Maria do Rosário, do PT do Rio Grande do Sul, afirmou que o país vive uma mudança no perfil da população.
22: Nós estamos cada vez mais velhos, mas nós queremos a longevidade com qualidade de vida. As próprias palavras que a gente usa, parece que a gente fala sobre o mundo produtivo quando não estamos aposentados. E quando estamos aposentados, falamos em inativo.
21: O projeto não muda direitos nem cria novos benefícios para a população idosa, apenas altera a identificação visual. Essa padronização do símbolo, segundo a Maria do Rosário, também ajuda no reconhecimento dos direitos da pessoa idosa em diferentes ambientes.
22: Esses símbolos unificados no plano nacional contribuem também para que, independente do letramento da pessoa, a gente olhe para uma vaga de estacionamento, para um espaço, para uma fila e faça cumprir as demais leis, seja na saúde, seja no estacionamento, como eu falei, seja em todas as áreas. Então, eu creio que criar esse símbolo hoje faz uma diferença para um Brasil que quer assegurar dignidade, direitos e respeito, sobretudo, à pessoa idosa.
21: Alguns estados já utilizam o símbolo sugerido em suas regiões, mas agora o projeto institui a imagem como símbolo oficial em todo o país. Aprovado pelas comissões da Câmara, o projeto seguirá para o Senado. Da Rádio Câmara de Brasília, Sofia Peçanha.
15: Segurança Pública.
17: Adilson Barroso, do PL de São Paulo, apresentou o projeto que cria um sistema de alerta por aplicativo para avisar vítimas de violência doméstica sobre a aproximação de agressores monitorados por tornozeleira eletrônica.
20: Adilson Barroso ressalta que a ferramenta permite chamar o serviço de emergência com envio da localização em tempo real, registrando as violações como elemento de prova. Ele acrescenta que, segundo o projeto, o poder público poderá fornecer celular às vítimas atendidas.
15: Votação.
17: A Câmara dos Deputados aprovou prioridade na emissão de documentos para mulheres vítimas de violência doméstica. A repórter Júlia Lopes conta como deve funcionar.
23: Mulheres vítimas de violência doméstica que tiverem seus documentos destruídos ou roubados pelo agressor poderão ter atendimento prioritário para emissão de novos documentos. A medida está prevista no projeto de lei do deputado Duda Ramos, do Podemos de Roraima, aprovado pela Comissão de Constituição e Justiça da Câmara dos Deputados. A proposta altera a Lei Maria da Penha e também poderá beneficiar os dependentes da vítima. A mudança busca fortalecer a proteção e a autonomia das mulheres ao reconhecer a importância da documentação pessoal para garantir independência e acesso a direitos. O texto prevê atendimento prioritário em órgãos de identificação civil, cartórios e demais entidades responsáveis pela emissão de documentos com medidas de segurança e proteção da privacidade das vítimas. A regra vale para todos os documentos pessoais da mulher e de seus dependentes. O relator da proposta, deputado Diego Garcia, do União do Paraná, destacou que o projeto prevê mecanismos de proteção e sigilo durante todo o processo.
0: A comprovação será feita presencialmente por meio do boletim de ocorrência ou outro documento equivalente que comprove a situação de violência doméstica. E um ponto muito importante, o projeto também garante que todo esse processo seja feito com segurança e sigilo, protegendo a vítima e evitando qualquer risco adicional à sua integridade.
23: O texto aprovado também altera o Código Penal. Assim, a retenção, subtração ou destruição de documentos da mulher ou de seus dependentes será classificada como violência psicológica contra a mulher. O projeto, que garante prioridade na emissão de novos documentos para vítimas de violência doméstica, segue agora para análise no Senado. Da Rádio Câmara de Brasília, Júlia Lopes.
15: Direitos Humanos.
20: Projeto que obriga pais agressivos a participar de programa de prevenção de violência pode seguir para o Senado. A repórter Paula Bittar tem os detalhes da proposta.
3: A Comissão de Constituição e Justiça da Câmara aprovou um projeto que obriga pais ou responsáveis que tenham praticado violência contra criança ou adolescente a participar de programas de prevenção desse tipo de agressão. A relatora na CCJ, a deputada Laura Carneiro, do PSD do Rio de Janeiro, disse que o texto se harmoniza com a Constituição Federal, que assegura às crianças com prioridade a proteção integral e o resguardo contra toda forma de negligência, violência, crueldade e opressão. O texto aprovado modifica o Estatuto da Criança e do Adolescente para estabelecer que, uma vez verificada a hipótese de violência física, sexual, psicológica, negligência ou abandono, a autoridade judicial poderá determinar, além do afastamento do agressor da moradia, seu ingresso em programas de prevenção de violência contra crianças ou adolescentes. O autor do projeto, o deputado José Medeiros, do PL de Mato Grosso, disse que a proposta caminha no sentido de trabalhar a saúde mental desses agentes.
4: Um projeto muito importante, porque trata, inclusive, sobre saúde mental. Nós temos vários casos, por exemplo, de violência doméstica em casa com crianças e que chega ao óbito. Esse projeto, ele amplia a atuação do juiz. Ele dá instrumentos para que o juiz possa, não só a questão da pena ali, que ele tem que se ater a isso, mas também demandar um tratamento para a saúde mental do pai ou da mãe que tiver envolvido em casos de violência contra crianças.
3: A proposta é que obriga pais ou responsáveis que tenham praticado violência contra criança ou adolescente a participar de programas de prevenção desse tipo de agressão já pode seguir para análise do Senado, a menos que haja recurso para votação antes pelo plenário da Câmara. Da Rádio Câmara de Brasília, Paula Bittar.
15: Justiça.
17: A Câmara aprovou a proibição de candidatura ao Conselho Tutelar de pessoas condenadas por crimes graves. A repórter Fabielle Pires nos conta quais são os casos.
5: A Câmara dos Deputados aprovou uma proposta que proíbe a candidatura ao cargo de Conselheiro Tutelar de pessoas condenadas por crimes graves. Atualmente, para ser integrante de Conselho Tutelar, os candidatos devem ter reconhecida idoneidade moral, mas a lei não lista critérios para esse requisito. Por isso, a deputada Ana Paula Lima, do Partido dos Trabalhadores de Santa Catarina, apresentou a mudança para impedir que condenados por crimes graves não possam concorrer. O Conselho Tutelar é um órgão de fiscalização que busca garantir que crianças e adolescentes tenham seus direitos respeitados. Os membros são eleitos em cada município a cada 4 anos. A relatora da proposta, deputada Laura Carneiro, do PSD do Rio de Janeiro, que foi secretária de Assistência Social, defendeu a importância dos conselheiros tutelares na proteção de crianças e adolescentes que estão em situação de vulnerabilidade. Ela julga que não pode ser conselheiro tutelar qualquer pessoa.
24: Não pode ser conselheiro tutelar aquele que comete um crime, né? Mesmo que ele tenha cumprido a sua pena, ele tem sob a sua tutela aquele delito que foi cometido na sua história.
5: O texto final aprovado foi elaborado pela relatora. Laura Carneiro definiu os crimes graves como aqueles previstos em algumas leis de combate à violência, como a Lei de Crimes Hediondos, crimes violentos previstos na Lei Maria da Penha, além de crimes de injúria contra criança e adolescente, racismo e de improbidade administrativa. O projeto que proíbe a candidatura ao cargo de conselheiro tutelar de pessoas condenadas por crimes graves foi aprovado por todas as comissões e segue agora para análise do Senado. Da Rádio Câmara de Brasília, Fabielle Pires.
15: Economia.
20: Dimas Gadelha, do PT do Rio de Janeiro, apoia o projeto que proíbe a exploração, a oferta e a publicidade de apostas de quota fixa. A proposta revoga a legislação que regulamenta as bets e prevê o bloqueio de plataformas, aplicativos e transações financeiras ligadas à atividade.
17: Dimas Gadelha alerta para o aumento do endividamento das famílias e para os prejuízos à saúde mental associados às apostas online. Segundo ele, a ideia é conter os impactos sociais e econômicos dessa atividade, prevendo inclusive punições para quem facilitar o acesso a plataformas proibidas.
15: Relações Exteriores.
20: Comissão aprova revogação de confisco de bens de alemães, japoneses e italianos por causa da Segunda Guerra Mundial. A repórter Maria Neves contextualiza a proposta.
6: A Comissão de Relações Exteriores da Câmara aprovou o projeto do deputado Kim Kataguiri, destinado a revogar um decreto de 1942, que tinha por objetivo confiscar bens de alemães, japoneses e italianos. Durante a Segunda Guerra Mundial, de 1939 a 1945, Japão e Itália se alinharam ao governo alemão de Adolf Hitler e formaram o chamado Eixo. No Brasil, o presidente da época era Getúlio Vargas, que ao final do conflito se alinhou aos adversários do Eixo, grupo chamado de Aliança e formado por França, Inglaterra, Estados Unidos e a antiga União Soviética. Foi nesse contexto da guerra que o governo brasileiro editou o decreto agora revogado. Kim Kataguiri ressalta que japoneses, alemães e italianos não tinham nenhuma influência ou participação nas decisões políticas e militares tomadas pelos governos de seus países durante a guerra. Para o deputado, manter o decreto em vigor não faz nenhum sentido e afronta os princípios de justiça e igualdade. Relator do texto, o deputado Luiz Felipe de Orleans e Bragança, do PL de São Paulo, afirma que a norma já era injusta em 1942. Ele ressalta que os imigrantes alemães, japoneses e italianos e seus descendentes jamais deveriam ter sido punidos pelas ações dos governos do Eixo. Hoje, na opinião do parlamentar, o decreto contraria o Estado Democrático de Direito.
7: Na diplomacia, os gestos são muito importantes. Esperamos que a revogação de norma tão cruel sirva como gesto de amizade em face de países tão caros à política externa brasileira e às relações internacionais do país.
6: Ainda em 1946, um decreto do então presidente Eurico Gaspar Dutra devolveu bens e direitos dos cidadãos italianos. As propriedades confiscadas de alemães e japoneses foram restituídas ao longo dos anos. Apesar disso, o decreto de 1942 nunca foi revogado. A última propriedade tomada pelo governo brasileiro na época era uma escola japonesa localizada em Santos, no litoral de São Paulo. Em 2018, o prédio foi devolvido à Associação Japonesa de Santos como parte das comemorações dos 110 anos da imigração japonesa para o Brasil. Os bens não reclamados foram incorporados ao patrimônio da União. O projeto que revoga decreto de Getúlio Vargas que confiscava bens de alemães, japoneses e italianos ainda será analisado pela Comissão de Constituição e Justiça. Da Rádio Câmara de Brasília, Maria Neves.
15: Educação.
17: Propostas ampliam a rede de apoio para grávidas e mães que estudam. A reportagem é de José Carlos Oliveira.
8: As comissões da Câmara dos Deputados analisam 5 projetos de lei que ampliam o apoio a estudantes grávidas em período pós-parto ou que estejam amamentando. A intenção é criar condições nas escolas e universidades para que elas possam se manter nos cursos normalmente. A relatora, a deputada Cris Tonietto, do PL do Rio de Janeiro, apresentou o texto consolidado das propostas nas comissões da Mulher e de Previdência e Assistência Social.
9: A gente sabe que tem um momento que é muito sagrado para a mulher, que é justamente a maternidade. Agora, também também não é justo que uma mulher, justamente por estar grávida, por estar passando pelo período depois, no caso, puerpério, parto, que ela tenha ali algum tipo de cerceamento dos seus direitos, né? E principalmente esse vínculo materno-infantil. O projeto, ele promove um acolhimento, ele viabiliza a oportunidade para que a mulher possa ter o seu direito à educação assegurado.
8: O texto altera a Lei de Diretrizes e Bases da Educação Nacional para garantir adaptações necessárias nas instituições de ensino. A lei que regula os exercícios escolares em casa também ganha novas regras específicas para essas estudantes, sobretudo em relação a acompanhamento pedagógico e material didático. Cristo Nieto cita outros benefícios.
9: Às vezes a flexibilização de prazos administrativos, para que ela possa entregar eventualmente a monografia com um tempo um pouquinho mais dilatado, porque é uma questão de direito. Então, no ambiente acadêmico, a gente precisa de oferta mesmo, de espaços que possa a mulher amamentar o seu bebê, que ela possa, de repente, trocar uma fralda do bebê, se ela tiver que, por alguma razão, levar esse bebê, eventualmente, questões de acesso remoto para esta mulher, para que ela tenha a possibilidade de não deixar e não negligenciar, em hipótese alguma, a sua vocação primária, que é justamente a maternidade, mas também sem sacrificar, de alguma forma, os seus sonhos, os seus projetos.
8: De acordo com o texto, os mesmos direitos serão garantidos às estudantes que adotarem uma criança ou receberem guarda judicial para adoção. Nesses casos, o prazo do benefício é limitado a 120 dias, o mesmo da licença maternidade. A proposta ainda vai passar pela análise das comissões de educação e de Constituição e Justiça. Da Rádio Câmara de Brasília, José Carlos Oliveira.
15: Saúde.
10: O projeto de Florentino Neto, do PT do Piauí, garante que laudos, exames e relatórios médicos emitidos por profissionais da rede privada sejam aceitos pelo SUS. De acordo com o texto, os documentos poderão ser usados para encaminhamentos, regulação de consultas e continuidade de tratamentos na rede pública.
11: Florentino Neto acredita que a medida evita a repetição de consultas e exames já realizados. Segundo o deputado, o objetivo é reduzir a burocracia e acelerar o acesso dos pacientes a diagnósticos e a atendimentos especializados.
15: Esporte.
10: Projeto que busca ampliar a promoção de grandes eventos de esporte feminino avança na Câmara. A repórter Silvia Munhato tem os detalhes.
13: A Comissão de Esporte da Câmara aprovou o projeto para obrigar as entidades esportivas responsáveis pela organização de grandes eventos a adotar medidas de promoção do esporte feminino. A ideia é melhorar a visibilidade institucional, o acesso a estruturas esportivas adequadas e o desenvolvimento de categorias de base e formação profissional feminina. A proposta original da deputada enfermeira Rejane, do PCdoB do Rio de Janeiro, tratava do fortalecimento do futebol feminino com várias medidas para garantir a igualdade de gênero. A relatora, deputada Nélia Aquino, do Podemos de Minas Gerais, alterou a proposta, retirando alguns pontos que, segundo ela, já constam da Lei Geral do Esporte, e aproveitou para ampliar o alvo da proposta para todos os grandes eventos esportivos, não apenas o futebol. A deputada enfermeira Rejane apoiou as mudanças.
14: Quanto mais a gente consiga aprimorar uma proposta legislativa para valorizar, né, as mulheres, e eu tenho muita luta também com mulheres negras, com a população LGBT, enfim, eu acho que a gente tem que ir à frente. Não dá para retroceder.
13: O projeto, que trata da promoção da participação feminina em grandes eventos esportivos, será analisado agora pelas comissões de Defesa dos Direitos da Mulher, de Finanças e Tributação e de Constituição e Justiça. Da Rádio Câmara de Brasília, Silvia Minhato.
11: O projeto reconhece as seleções brasileiras masculina e feminina de futebol como manifestação da cultura nacional e símbolo da identidade brasileira. Autor da proposta, Hélio Lopes, do PL do Rio de Janeiro, destaca o papel histórico das equipes na formação da memória e do sentimento de pertencimento dos brasileiros.
10: O texto ressalta tanto a trajetória da seleção masculina quanto a contribuição da seleção feminina para a valorização do futebol. Segundo Hélio Lopes, as duas equipes ajudam a projetar a imagem do Brasil no exterior e reforçam uma referência esportiva e cultural.
11: Termina agora o Jornal Câmara dos Deputados, produzido pela Rádio Câmara, com trabalhos técnicos de Wellington Teles e apresentação de Tércia Guimarães e Luciana Vieira. Uma boa noite para você.
10: A Voz do Brasil volta amanhã. Boa noite.
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2: 2 para 1. 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
2: 2:27. 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
3: 13:27. 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
3: 4:27, Arauto.
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0: Terminando a programação do nosso Brasil Sertanejo com as Mineirinhas, né? Brasil Sertanejo fica por aqui, amanhã tem mais, amanhã sábado tem mais Brasil Sertanejo aqui na Arauto 90,5 a partir das 6 da manhã. E eu já tô chegando a partir das 6 horas, o nosso programa Bom de Arauto com o melhor da música de banda, música gaúcha, música alemã e muita notícia e informação.
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0: 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Começando o nosso programa Bom Dia Arauto, manhã fria desta sexta-feira. 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

Muito bem, pontualmente 6 horas, Pinkley 6 Rua, Guten Morgen, Freunde, bom dia, Fernando Soares, bom dia a toda a região, Kids Vida Luz, é sexta-feira, dia 26 de junho. Começando o nosso programa Bom Dia Arauto, 3 horas de muita música boa, muitas notícias, informações, daqui a pouco a previsão do tempo, notas de falecimento, notícias, mensagens, recados, pedidos musicais, um programa bem completo para você. Você começa bem o seu dia, deputar Anfegmen, Resta Fusfe, minha tarde sábia, né? Começar o dia com o pé direito, com muita música, boa animação e informação. Bem-vindos, bem-vindas para você que já tá aí se preparando pro dia, chegando mais um final de semana, sexta-feira fria, novamente temperaturas aqui baixas, aqui bem mais baixa que ontem, né? É para você que ainda tá dentro de casa, aí não tá sabendo certo como é que tá a temperatura, tá frio, não tá? Tá, né? Média aqui na parte baixa da cidade, abaixo dos 2 graus, hein? Estamos aqui na casa dos 2 graus, na parte alta aqui da cidade, parte baixa da cidade, 1,7 a temperatura, temperaturas por aí, entre na faixa dos 2 graus aqui da região dos vales, possivelmente temos algum registro de geada aqui na nossa região, né? Então, tá bom, vamos lá, 37933000, nosso telefone, nosso WhatsApp à sua disposição. Já quer mandar seu alô, fazer homenagem, pedir música, 37933000, quer pedir música de banda, quer pedir música gaúcha, quer pedir música alemã, já estamos à sua disposição. Bom chimarrão, bom café da manhã, pra quem tá no galpão, pra quem tá no trânsito, bom dia. Começando com essa clássica da música alemã, Rose de Rose, banda Estrela de Ouro.

0: Arauto Alegria, informação começando nosso programa Bom Dia Arauto com destaque da música gaúcha, Chiquita e Bordorenho. Também ouvimos no ritmo das bandinhas a banda Flamboyant, musical Energia da cidade, aí de 15 de novembro com a música Loirinha Querida. E também ouvimos aqui na abertura a banda, a banda Estrela de Ouro de Santa Catarina e a música Roots de Rose, clássica da nossa música alemã. Começar o programa da sexta-feira ouvindo Roots de Rose é bom demais, hein? 6:16 a temperatura nesse momento aqui Venan Soares na faixa de 1,5 grau, 2 graus aqui mais na parte alta da cidade, aqui na parte baixa a temperatura aqui na faixa de 1,5 grau. Previsão do tempo chegando para hoje, sexta-feira, pro fim de semana, Rafael Cunha.
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0: Que nos fala, que nos conta da meteorologia sobre o tempo, sobre o clima para hoje, pro fim de semana, temos o Rafael Cunha, oferecimento agrocomercial Câmara, mudas de frutíferas, mudas de flores, mudas de verduras, compre com qualidade na agrocomercial Câmara, RS422, perto do trevo da linha Sapé. 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Alô, Rafael Cunha, bom dia.
3: Muito bom dia a todos que nos acompanham. A máxima hoje na região chega aos 18 graus, a temperatura fica um pouco mais baixa do que ontem e a tendência é para um tempo seco e com a presença do sol. Amanhã a mínima fica em 2 com máxima de 20, a nebulosidade volta a tomar conta da região da tarde em direção à noite, porque no domingo chove e aí a temperatura também fica um pouco mais elevada. Mínima de 10 com máxima de 18 graus no domingo. Com as informações do tempo, Rafael Cunha.
0: Muito bem, obrigado Cunha, previsão do tempo atualizada por aqui, manhã mais fria que ontem, né? Mas até não tão fria que nem na quarta-feira. Então, resumindo a semana, mesmo, né? Tivemos temperaturas aqui na faixa do 0 grau, aqui Venan Soares geadas por toda a região. Ontem começamos o dia na faixa dos 4, 5 graus e hoje começando o dia aí, com temperaturas na faixa de 1, 2 graus aqui na região dos vales. Muito bem, já estamos mateando por aqui também, coisa boa é começar o dia com bom chimarrão, tá no café da manhã, já tá aí preparando a criançada para ir pra escola, cervejinha, já tá mandando o seu bom dia lá da linha Chaves, Alas Kutzeleides, Vas Extras, Alas Richter, como é que tá? Já vou olhar o teu vídeo por aqui, tá bom, Fruki? Beto Machado, nome do Rio, Sara Ruda, Vônica Cada, Strachlas, até Rotencada, de Alaitas, Querendega, de Cresta, Fundo Sampaio. Alô, seu Edson Kramer, amor de Carlos Barbosa, por aí, né? Um deles, né? Que Carlos Barbosa tem muito moro por lá, Torcin Perg, né? Valeu, seu Edson, bom dia, Armindo Poço também já tá matando conosco, tomando chimarrão e acompanhando o nosso bom dia, Arauto, Tangeche, Valmiro, tudo certo, obrigado pela companhia sempre. 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
0: Na região dos vales, média 2 graus.
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6: 6:26, notas de falecimento por intermédio da funerária Kiss. Esposa Lorena Maria Fagundes, filhos Vera Maria Fagundes, esposo César Adriano Hinterholz, Renato Pedro Fagundes, esposa Josiane Sausen, Michele Karine Fagundes, esposo Juliano Stoll, netos Eduarda, Vinícius, Vicente Valentina, irmãos, cunhados, sobrinhos e demais familiares, com profundo pesar comunico o falecimento de Rodem João Fagundes, ocorrido ontem, dia 25, no Hospital São Sebastião Mártir, aos 75 anos de idade. O corpo será velado hoje, dia 26, no necrotério São José da Linha Travessa, a partir das 6 da manhã. Já está sendo velado desde as 6 da manhã. Atos fúnebres realizam-se hoje, dia 26, com encomendação do corpo no local do velório, às 16 horas, seguindo após para sepultamento no cemitério São José da Linha Travessa. Noticiamos o falecimento de Ronei João Fagundes.

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Vamos, senhor Imafron Freund. Vamos juntos até às 9 da manhã. Aqui seu dia começa com mais alegria.

Daqui a pouco trago notícias e agora tem ela, Super Banda Chopão. E no domingo que vem, dia 5, estarei com a Super Banda Chopão. A Sociedade São Rafael e Cruzeiro do Sul, hein? Festa do Colono de São Rafael Cruzeiro e traz muitas atrações. Super Banda Chopão. Cobertura.

0: Tá aí a Superbanda Chopão, domingo que vem às 15h. Em 15h tem show do Chopão aí na Sociedade São Rafael em Cruzeiro do Sul, festa que já começa a ser divulgada hoje aqui na programação, e no domingo que vem estaremos lá, até também com brindes aqui da Arauto e transmitida a festa a partir das 10h. Agora 27, faltando para 7h, notícias e informações chegando por aqui.
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0: Notícias e informações que mais repercutem aqui na região, no Brasil e no mundo. Notícias 6:30, 7:30, 8:30. 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E olha o número de desaparecidos, né? Após os terremotos da Venezuela, pode ultrapassar 40 mil pessoas. Né? O número de pessoas desaparecidas após os fortes terremotos que atingiram a Venezuela, ainda à noite da quarta-feira, pode ultrapassar 40 mil. Segundo dados de uma plataforma criada pela sociedade civil para reunir informações sobre vítimas da tragédia. De acordo com o presidente do Congresso venezuelano, Jorge Rodrigues, o número oficial de mortos subiu para 188, enquanto mais de 1.500 pessoas permanecem hospitalizadas. No entanto, autoridades ainda não divulgaram uma estimativa oficial de desaparecidos. O site Desaparecidos Terremoto Venezuela reúne informações enviadas pela população e já contabiliza mais de 40 mil registros de pessoas que não foram localizadas. A plataforma permite o cadastro de dados como idade, sexo e cidade de residência. Os terremotos de magnitude 7.5 e 7.2 provocaram destruição em diversas cidades do litoral venezuelano, especialmente no estado de La Guaira, região mais afetada pelos tremores. E casas, prédios e outras estruturas desabaram enquanto equipes de resgate seguem atuando na busca por sobreviventes. Segundo o Serviço Geológico dos Estados Unidos, o número de mortes pode variar entre 10 mil e 100 mil pessoas, levando em consideração a população exposta e também a vulnerabilidade das construções atingidas. E a construção civil enfrenta falta de trabalhadores e aumenta investimentos em qualificação. A escassez de mão de obra na construção civil tem se tornado um dos principais desafios do setor aqui no estado e no Brasil. Mesmo sendo uma das atividades que mais geram empregos, construtoras estão relatando dificuldades para preencher vagas, especialmente em funções ligadas diretamente aos canteiros de obras. Levantamento do setor aponta que 8 em cada 10 construtoras enfrentam problemas para contratar profissionais. Atualmente, a construção civil mantém mais de 140 mil empregos diretos aqui no estado, número que ultrapassa 500 mil de postos quando considerados os empregos indiretos. E um dos fatores que mais preocupa empresários e entidades do segmento é o envelhecimento da força de trabalho. A média de idade dos profissionais empregados na construção chega a 44 anos, enquanto o ingresso de jovens no setor segue abaixo do esperado. Entre os cargos mais difíceis de preencher estão pedreiro, carpinteiro, pintor e instalador, funções consideradas para manter o ritmo das obras e atender a crescente demanda do mercado imobiliário. E a necessidade de mão de obra tem provocado uma valorização dos trabalhadores da construção civil. Hoje, em média, né, o setor paga em média de 3 a 4 mil reais, mas em muitas situações os valores superam essa faixa devido à alta demanda e à falta de candidatos disponíveis. Destaque da música gaúcha aqui no nosso Bom Dia Arauto, grupo Marca Fandangueira. Bom dia, Venâncio Aires, bom dia a toda a região, sextou.

0: Arauta Alegria, informação tá em as mãos, as alemãs com a banda San Diego, que maravilha, que coisa linda, essa valsa, Varão Vistoso Traurig, o Tinho Manchados, né? 560 minutos de cima, 16, faltando para 7 da manhã. Também ouvimos clássicas da música gaúcha, aí com o grupo Marca Fandangueira e também a Super Banda Chopão. Muito bem. Marines Asman, pista Auschon of the Pine. E a bolha vol. Bom dia, bom chimarrão, boa sexta-feira, bom final de semana. Então tá bom. Margaridas da Tangerinas, bom dia. Elisete também já mandando foto do seu belo chimarrão. Mas olha só, pedido de segunda domingo com os atuais, daqui a pouco já vai tocar também. Quer pedir música de banda, quer pedir música alemã, quer pedir música gaúcha, 3793-3000, nosso telefone, nosso WhatsApp, o mesmo número à sua disposição. Hoje é dia nacional do diabetes. Diabetes é um problema não só nacional, é um problema hoje mundial. Esse tal do diabetes, hein? Cada vez mais, hein? É aqui também dia internacional de apoio às vítimas de tortura, dia do metrologista, hoje também dia do metrologista. E falando em metrologia, temperatura nesse momento aqui na faixa de 1.3, né? Temperatura aqui na faixa de 1 grau aqui na nossa cidade de Venâncio Aires. Sei como é que tá aí na sua região, é, mas dando uma visualizada nos termômetros, Santa Cruz, Lajado, Estrela, a temperatura um pouco mais alta, né? Na faixa de 3, 4 graus, Venâncio e Maquilda, Galão, sem Bissuga. Mas Venâncio sempre tem temperaturas mais baixas, hein? Mas então, tá bom, vamos lá, tá aí rodeando o fogão a lenha, tá despertando, tá começando o dia, tá no café da manhã, pra quem tá no trânsito, um abraço!
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0: 14 faltando pra 7, Arauto.
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0: Liberância 1,5 graus.
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11: 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E Lucy Freund, tá começando o dia. Começa o dia com mais alegria aqui com Arauto 90,5. Rio do Major de Fenza, mais free platz, galera. Alô, seu Milton Conrad em Teutônia, bom dia. Do jeito que você sempre quis.

Dia. E além do frio, também temos a presença da Serração aqui, Venâncio Aires. Chegando o final de semana, hoje é sexta-feira, de segunda a domingo. Sucesso dos atuais. Alô, seu Hard. Alas Richter, meus amigos de Sinimbu, bom dia.

0: Banda Companhia CN, tá aí o dobradão do Companhia CN, também ouvimos aqui já os atuais, agora chegando nossa hora do mate, destacando o Nativo Serrano, mais uma gaúcha, bem caprichada no ritmo do shot, a nossa hora do mate, com patrocínio da Delex Ferragens e Ferramentas, que agora tem mais uma novidade, carregadores de bateria da marca Delex, né? 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
0: É branqueão, tapete, matuletão, aí seu Hinter Rose. Abraço pra ti, bom chimarrão. Que serração, hein? É uma serração forte agora baixando aqui sobre a nossa capital do chimarrão.

0: volta, alegria, informação do ritmo do shot, tá aí o Nativo Serrano aqui de Verão Soares, também ouvimos o Dobradão do Companhia CN e também os Atuais. Sete e dois, Arauto.
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0: Muito bem, Yetzega, agora sem Yetzkenslos. Vamos lá para a segunda hora do nosso programa Bom Dia Arauto. 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É, temperaturas agora em verão aqui da faixa de 1,5 graus, né? 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

0: Está escrito em Atos dos Apóstolos: Pedro, porém, lhe disse: Não possuo nem prata nem ouro, mas o que tenho, isso lhe dou. Em nome de Jesus Cristo, o Nazareno, levante-se e ande. Sim, Pedro nos lembra que mesmo sem posses materiais, possuímos o maior tesouro, que é Cristo Jesus. Em seu nome, há força para renovar vidas, restaurar corações e fortalecer as pessoas fracas e cansadas. Essa é a verdadeira riqueza que não se perde nem se esgota. Por isso, confiemos plenamente nesse nome que está acima de todo nome. Vivamos e sirvamos com fé genuína esse amor sincero. Que possamos confessar com, segundo Samuel: Alargaste o caminho sob meus passos e os meus pés não vacilaram. Amém. Amém.
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2: Sete horas e sete minutos, entrando na segunda hora do nosso programa Bom Dia Arauto. Alô Schneider Estrela, indo lá pro seu sítio em Fazenda Vila Nova. Valeu, seu Schneider. Diz do jeito que você sempre quis, segue o nosso programa.
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2: Eita, Schneider Vila, de Custa Algreza Power Royd, né? Olha só.
3: Bom dia.
2: Cima de Sussama, alô família Gol, manda a liga justo, Rangel. Jetzt geht's los, hein? Schöner Tag, heute faz uns mehr, corra mit Schujo, galera. Essa aqui também vai pra turma que tá pedindo música de bandolhão aqui na programação, hein? E essa aqui também vai pra Liga Duvidosa. Festa do Colono nesse ano, vai ter show do Max e Lucas do bandolhão.

0: Tá aí trombonaço com a banda Aquarela de Cruzeiro do Sul. Tá aí Faísca na Sola, belíssimo trombonaço. Abraço, amigos, é da banda Aquarela, agora 7:14.
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0: Muito bem, temos novamente a previsão do tempo aqui dentro do programa Bom Dia Arauto. A gente atualiza os modelos da meteorologia para hoje, para amanhã, para o fim de semana. Rafael Cunha, bom dia.
3: Muito bom dia a todos que nos acompanham. A máxima hoje na região chega aos 18 graus, a temperatura fica um pouco mais baixa do que ontem e a tendência é para um tempo seco e com a presença do sol. Amanhã a mínima fica em 2 com máxima de 20, a nebulosidade volta a tomar conta da região da tarde em direção à noite, porque no domingo chove e aí a temperatura também fica um pouco mais elevada. Mínima de 10 com máxima de 18 graus no domingo. Com as informações do tempo, Rafael Cunha.
0: Muito bem, obrigado, Cunha. Previsão do tempo, sempre atualizado. 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Alô, seu Hard Hack, Sinimu, tá aí o teu pedido musical. The Get Heights of Peace de Parende, Bizurro em Panambi. Ui, até da Ramora, hein? Alô, Maurício. Abraço, meus amigos. Fãs da Aikido dos Hermanos, hein? Essa é clássica. O Heidi Serrita, que tá por de Hund, né? Antes de ter um geral, né? Vem, Santos e Sundrauskom.

0: informação, tem mais uma boa de bandolão, essa aqui tá indo lá então pro Jordi, pra Lenga, né? De Deborah Denga Heit, Miga, Kofa Mitsu, Jabba de Pest, Miga e Shujo Mitsu, Schweins, Melora de Pai, né? Ui, a Taski Tenkut, Miga, né? É nosso Paranja de Pai, nosso Pamamona de Pai, se tem coisa boa, é a tal da Schmiga Colonial, Menjonskina, yes, quentas da Molosa, é Filaito Dorom, siga direitas em Fazan, Schmiga, corra coisa boa. É, pasta bem, mão falando de pan, fala, né? Aqui também abraço, partiu pintura, mas que esta estraia, que esta de caula estraia, né? Chilmar, mas isto nos, mas que isto a estraia, né? Mas isto nos, abraço pra ti, obrigado pela companhia sempre, é o nosso amigo Gerson, aí da geração própria também, falei agora há pouco da festa do Colono da Linha Duvidosa, né? Geração própria também vai estar aí na Linha Duvidosa e no sábado que vem estaremos juntos aí no bairro Alescuta em Teutônia. Projeto aí terceira idade, festa dos bailes da terceira idade, fora de Verâncio Aires, hein? É, a geração própria tá conosco, estaremos aí no bairro Alescuta em Teutônia. Alô, seu Otávio, alô, Estrela, Teutônia, Lajado. Quero mandar um abraço também pessoal do bairro Olarias e Lajado, confirmando também o projeto terceira idade em festa dia 1º de agosto, no bairro Olarias em Lajado. Xenzo, né? Primeira vez em Lajado, dia 1º de agosto, confirmamos também ontem, né? O projeto terceira idade em festa, aí no dia 1º de agosto, bairro Olarias em Lajado. Melita Pertilli, Autos da Aviação, tudo certo, Melita? Cuda Fraida, bom dia, bom final de semana. Alô, Frai, hoje parabéns, aqui vai, felicidades aqui pra mãe, dona Rosa Maria Arengar, tá de aniversário hoje aí, dona Maria, Rosa Maria Arengar. É de Rejane, de Claudete, de Bende, Felclic, Felquesson, tá indo fila, lembra-se, vixe. É, se do Rian Pil, da Guga, né, de Rosa, Xen, Inga, Pacto, Rian Tiga, Yaga, Anchimarong, Andringa, né, é, Musmas e Verba, galera, abraço. Tudo certo por aí, seu Milton Brauer também já tá no trecho, levando o nosso programa da carona, Tangshed. Obrigado pela companhia, pra quem tá no trânsito, bom dia. Sete vinte e quatro, Arauto.
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0: 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E a serração se dissipando aqui sobre Venâncio Aires. Solamos a Comption da Sunshine. Ui, até. Do jeito que você sempre quis.
10: 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Bom dia pra você.
0: E nesse momento aqui na parte baixa da cidade, temperatura em 1 grau. Os mensageiros e a linda Mona Lisa.

0: Destaque das bandinhas com o Dobrado Santa Rosa, Armando Link e Banda. Temperatura nesse momento aqui da parte baixa da cidade, que verão da casa de 1 grau.
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0: 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Bianca da Silva, seja bem-vinda. Bom dia.
2: Bom dia, Marcelo. Bom dia aos ouvintes. A Brigada Militar prendeu um grupo suspeito de furtos em Lajeado. 4 mulheres foram detidas após uma ação de inteligência e estavam com produtos furtados de uma farmácia, avaliados em cerca de R$5.000. Segundo a Brigada Militar, as presas somam mais de 50 antecedentes por furto. Todo o material foi recuperado e encaminhado à Polícia Civil. Além disso, o ministro dos Transportes criticou a situação da RSC 287 e cobrou melhorias da concessionária. Durante a agenda no Rio Grande do Sul, Jorge Santoro afirmou que os gaúchos estão mal servidos pela atual gestão da rodovia e fez críticas à atuação da SACER. A manifestação ocorre em meio a diversas reclamações sobre as condições da estrada e reforça, né, a pressão por investimento e mais agilidade nas obras e na manutenção da RSC 287.
0: Muito bem, obrigado, Bianca. 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A Bianca também toda encasacada com manta e tudo, né? Tá aqui, tá, olha, a geada, né? Geada aqui da estância, aqui também, já temos registros aí, ouvintes mandando aqui fotos aqui também, registro de geadas aqui da nossa região novamente. Ontem tivemos aí o início da manhã com temperaturas na faixa dos 4, 5 graus, até achei que hoje não estaria tão frio, mas temos aí registro de temperaturas nesse momento aqui em Verança. Agora, para ter uma ideia, o termômetro sempre dá uma baixada no início da manhã, 0.9. Nosso termômetro aqui marcando 0.9 graus nesse momento aqui em Verâncio.
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0: Destaque da música gaúcha, grupo Novos Tropeiros e grupo Rodeio.

0: a informação de Yuns Musical Master aí de Santa Catarina. Gentile Lied, clássica da nossa música alemã. É, no adentro vai Lieb Heimatland, Gentile Lied. Jawohl, Freunde, das ist unser Radio-Alter, né? Hier spreche mir Teig mit Lust und Courage, hein? Cuidate! É, hier oferta wie unser Teig Kultur. Aqui a gente cultiva, né, as nossas tradições, a nossa cultura alemã, através da fala, através da música, aí de todos os dias, aqui de segunda a sexta, das 6 às 9 da manhã, também como Alemãozito, da parte da tarde, da 1 até as 3 da tarde. Shenzo, bom, temos aqui mais e mais alunos, Milton Escrata Salino, Estrela, Sexua vai Traicrada, aqui também. É aqui na região de verão, se até ali pelas 6 da manhã, a temperatura não estava tão baixa que nem agora, hein? Era 1,5 graus. Agora a temperatura aqui no nosso termômetro abaixo de 1 grau. É friozinho nesta sexta-feira. Sofística, tá se imaginando. Alas que vem, cara, né? É, abraço, seu Finkla, bom dia. Homem Schwendler, der Schwendler, Monet de Schon de Felsenplatz, né? Alô, Wagner, né? De Wagner, no Rio de Janeiro, halb Dutzend. Ah, ja, essa, né? É, de Wagner, das ist hier, den Bolden und der Luciana, seine Junge, né? É, de Rio de Janeiro, allerhand viel gepackte Eier, essa, jeder Tag, und halb Dutzend, né? Thomas McCraft, né? Thomas Stoff, renascido, moço, mas uniterrível, né? É Simon Straum Armeto, abraço, valeu família Schwendler. E já que hoje é sexta-feira, alô seu
1: Silomar.
0: É, Heike's los, hein? Hoje é sexta-feira, pessoal. Heike, mas alô, Almut, velica, né? E daqui a pouco tá saindo tua música, tá bom, Silomar? Quero mandar um abraço aqui muito especial também ao Frai. Hoje estamos em festa. Nossa amada neta Heloísa está completando seus tão esperados 7 aninhos de vida. Aí, parabéns aí pra pequena Heloísa. A Heloísa continua sendo essa menina que nos ensina tantas coisas boas com esse olhar lindo, amável e querida. Que legal! Abraço aqui do vô Astor, né? A vó Nair, também o papai Diego, que maravilha! Parabéns é pra pequena Heloísa, 7 aninhos de vida, festa hoje na família Posse! Alô, Frei, bastante frio aqui no Sampaio, Irval, né? Das provas canetas. Irval, toda a região dos vales aqui com temperaturas bem baixas, né? Até mais baixas que o esperado, hein? Família Marges, bom dia. Alô, Frei, aqui na quarta linha Nova Baixa, temos geada, hein? Das Rotke Reifto, Ria, tô mandando uma foto aqui, né? Capô do carro tá congelado aqui. Beatriz Agnes, bom dia, bom final de semana. Abraço, meus amigos da terceira idade, que também sempre na companhia da Cordel Brito. Alô, dona Noeli Petri, Alas Richter. É próximo baile da terceira idade aqui em Liberança, só no mês de agosto. Até lá tem férias, hein? Mas sei que o pessoal da terceira idade aqui em Liberança também tá se movimentando dentro da possibilidade, também participando de festas aí fora aqui em Liberança, Ares. Então, tá bom. E no mês de agosto, a gente se encontra com o projeto Viva a Vida, aí no gigante da Liga Travessa. Agora 13 para as 8, Arauto.
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0: Na região dos vales, média 2 graus.
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0: 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Rodrigo Ullmann, Ruba Estrela, levando Arauto na carona. Abraço, Kuda Exama, Anefroy. Leguei para Top da Raia.

Destaque da música alemã com Di Flambinos. Essa música, Ein Glas auf das Leben, né? Tomar um copo de vinho, brindar a vida, comemorar a vida, brindar a chegada de mais um dia e agradecer por mais um dia.

0: Destaque da música alemã com De Flaminos. Vamos agradecer a vida, agradecer por mais um dia, mais uma sexta-feira, mais um final de semana que tá chegando por aí.
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0: E a nossa mensagem do dia chegando por aqui com o Michael Tessing, e temos oferecimento da organização que sempre junta as comunidades. 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Mensagem do dia nesta fria manhã da sexta-feira, Michael Tessin. Bom dia.
2: Bom dia, ouvintes da Arauto 90,5. Vamos para a mensagem desta manhã.
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2: Amigos e amigas da Arauto, cuidado! Cuidado! A vida é curta demais para ser pequena. E para engrandecê-la, precisamos prestar atenção em duas armadilhas muito comuns. A primeira é viver apenas para o urgente e esquecer o importante. Muita gente dedica seus dias à carreira, ao dinheiro, às contas, aos compromissos. Tudo isso tem valor. Mas quando o importante fica para depois, chega um momento em que o depois não existe mais. A segunda armadilha é confundir o fundamental com o essencial. Fundamental é aquilo que nos ajuda a viver. O trabalho é fundamental. O dinheiro é fundamental. A carreira é fundamental. São ferramentas, como uma escada que nos leva a algum lugar. Mas ninguém sobe uma escada para morar nela. O essencial é aquilo sem o qual a vida perde o sentido. A amizade, a fraternidade, a lealdade, a liberdade, a fé, o amor, a integridade, a felicidade. O fundamental nos sustenta e o essencial nos completa. É o essencial que nos permite transbordar vida, repartir esperança, oferecer presença e cultivar relações que são importantes. E para viver o essencial é preciso coragem. E não porque os corajosos não sintam medo, mas porque a coragem não é a ausência de medo. Coragem é seguir em frente, apesar dele. E é justamente aí que entra a esperança. Como ensinava Paulo Freire, não a esperança do verbo esperar, mas a esperança do verbo esperançar. Esperançar é agir, é buscar, é construir, é acreditar que algo pode mudar e fazer a sua parte para que mude. Porque esperar é ficar parado, esperançar é caminhar. Por isso, nessa bela manhã, vale a pergunta: nós estamos nos dedicando nesta vida a quê? O que é realmente importante? Nós estamos usando o fundamental para alcançar o que é de fato essencial? Ou nós estamos ocupados demais para perceber aquilo que dá sentido à nossa existência? Quais são as suas prioridades? A vida é curta, merece muito mais do que urgências. Que tal colocar significado, presença? Que você tenha dias que realmente façam a diferença. E que a jornada faça valer a pena cada instante.

0: dourados, abrilhantando nossa mensagem do dia desta gelada manhã de sexta-feira.
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0: Oito horas e 10 minutos, Arauto.
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0: Entrando aqui na terceira e última hora do nosso programa Bom Dia Arauto. 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
0: Oito horas e 14 minutos, temperatura aqui na região baixa da cidade, 2 graus, hein? Dois graus e meio, tá por aí. Mas o sol tá brilhando, hein? 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
0: Tá no chimarrão, tá no café da manhã, tá no trânsito, tá trabalhando. Volte Amor Musical, energia aqui de Venâncio Aires, hein? Olha, essa valsa é sensacional. Letra aí do nosso amigo glorioso Adriano Datain. E o Adriano Datain fazendo uma participação nessa música, olha aí.

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0: com a Super Banda Chopão. Tá aí também Volte Amor com o musical Energia. Aí a Super Banda Chopão no domingo que vem dia 5, entre as atrações, né, culturais e também musicais, Super Banda Chopão aí na Sociedade São Rafael e Cruzeiro do Sul. Grande show a partir das 15 horas, hein? Estaremos por lá já na parte da manhã com flashes ao vivo, a cobertura, a divulgação já acontecendo por aqui e vamos fazer uma cobertura especial aí novamente da festa do colono aí de São Rafael Cruzeiro do Sul. Otton de Fels na praça, né? Alô, abraço, você mandar um abraço aqui pro Germano, é, tá lá na casa do campo em São Rafael Cruzeiro, empresa do seu contorredor, presidente da Sociedade São Rafael, é, de São Cláudio, Arbaito Amarra, né? Tão aí fazendo aí, é, umas melhorias, umas construções, porém, valeu Germano, boa sexta-feira, bom final de semana, abraço pra vocês e toda essa região de Cruzeiro, que sintonizem muito a nossa Arauto 90,5, bicho, lá em Caxias do Sul, na Companhia da Arauto, pelo, né, pelo aplicativo Girolens, aí da Serra Gaúcha, e olha, a temperatura tá bem parecida com aqui, né? Com a aqui temos aí 1,5 grau, 2 graus, ainda aqui na parte baixa da cidade, pela Serra Gaúcha, também pelo acesso que eu tenho a termômetros na região serrana, aí da serra aqui do estado, ou também frio em todo o estado. Então, tá bom, a minha serenvinda é, das mesmas torres, matas e alas da pai. Valeu, seu Lenz, abraço. Robson Wechenfelder também já tá mandando seu bom dia por aqui. É, mas eu sou caldo e estou de light, ah, uma pista espenda, Ustaia, né? É só pra quem tem mesmo aquele compromisso com o trabalho, é, pessoal que acorda bem cedo da manhã, 4, 5, 6 da manhã, também 5 da manhã, toca o meu despertador, 5:30, já estamos na lida aqui da Arauto, né? E Malu, senhor Lima Pro, vamos lá. Alô, seu Renger, que dia pra se esquentar e arrancar um aipim, né? Coisa boa. Vamos lá, bom dia Rejane, abraço pra ti também, família Espiazzi também já ligado, é, diz o José Ofra, eu tô ligado na programação da Arauto já desde as 5 da manhã, né? Esse acorda cedo, 5 da manhã já tá na sintonia aqui da Arauto, que maravilha. O Diego Possel também, tá homenageando aqui a sua filha, já mandamos um abraço pra ela, a Heloísa, né? Que tá de aniversário hoje, parabéns, agora vem do papai o seu Diego, que legal. Oito e 24, Arauto.
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2: Na região dos vales, média 3 graus.
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1: 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Alô, seu Romeu Budi, grande abraço, meus amigos da Quarta Linha Nova. Abraço, meus amigos da Rápido Santa Clara. Cristiano Vaz, alles gut, meine Freund. 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Ritmo das bandinhas, musical ritmo certo aqui de Venâncio.

0: musical Ritmo Certo, aquele Veran Soares, belíssimo trombonaço do Ritmo Certo, agora 27, faltando pras 9.
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0: Notícias, mais informações chegando por aqui com a Bianca da Silva. 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Bianca, voltando com mais informações.
2: Bom dia, Marcelo. Bom dia aos ouvintes. Venâncio Aires reforça ações de prevenção contra as enchentes. A prefeitura promove na próxima terça-feira, no dia 30, um encontro com moradores da região baixa para apresentar o plano municipal de contingência e cadastrar voluntários da Defesa Civil. A reunião será realizada às 19 horas no ginásio da escola Odila Rosa Scherer. Agora vamos falar de Copa do Mundo. O Japão empatou com a Suíça, com a Suécia e será adversário do Brasil na próxima fase. A seleção então enfrenta o Japão na próxima segunda-feira às 14 horas em Houston pelos 16avos de final. Os japoneses garantiram a vaga após empatar em 1-1 com a Suécia e terminarem em segundo lugar do grupo F. Marcelo, assisti esse jogo, tá? Pra ver como que são os nossos adversários e vou te dizer, é um jogo chato de ver, um jogo morno. Espero que o Japão entre com esse time na segunda-feira, porque se eles entrarem, eu ouso dizer que a gente vai passar o caminhão em cima dos japoneses.
0: Pois é, mas eu achei, até eu dei uma acompanhada um pouco no jogo também, mas achei eles muito, muito rápidos assim, né? Nos ataques, enfim, né? Muito, quando chegam pra valer, né? Então, vamos ver, segunda-feira, né?
2: Segunda-feira, exatamente, às 14 horas, né? Então, vamos esperar aí pra ver o que vai acontecer. Mas espero que eles entrem também apáticos no jogo, porque daí a gente consegue passar o carreto neles.
0: Muito bem. Vamos lá então, tá aí a Bianca trazendo informações, notícias, eu tô trazendo mais uma Gaudéria, aquela boa música gaúcha, as mais típicas, as mais, enfim, as mais tocadas, também toco aqui no Bom Dia Arauto, hein? Os

0: Arauto Alegria, informação, destaque da música alemã com The Fritters. Também ouvimos aqui nesse bloco musical, tivemos aqui os quatro Galdérios e também no ritmo das bandinhas, o ritmo certo. Dezoito para as nove, Arauto.
1: Festa do Corona em São Rafael, Cruzeiro do Sul. 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
8: Muito bem, 16, faltando para as 9, reta final do nosso programa Bom Dia Arauto. 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Bom dia!
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1: 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Doze faltando pras 9, daqui a pouco Fernando Fengler comanda a programação até as 11:30 da manhã. 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

muita alegria, informação, música nova no musical Encanto de Feliz João e a Maria, com a participação do Rainha Musical, música nova do Rainha do musical Encanto de Feliz, com a participação aí do Maurício do Rainha Musical. João Dalfer, Vale Verde, bom dia, ainda aqui na reta final do nosso programa, abraço especial aqui pra Cláudia, aqui mais aqui a dona Ceci, também mandando seu bom dia, é o nosso amigo Laves, também na companhia aqui da Aralta, Londene, aqui também um alô especial pra Raquel Riffel, da Márcia Sante, tomando aquele chimarrão, e na companhia da Aralta aqui do bairro Aviação, valeu Márcia, Raquel, bom dia, uma abençoada sexta-feira para vocês e para todos nós. E que bela sexta-feira, apesar do frio, manhã gelada nessa sexta-feira, cheira sunshine. E eu volto amanhã, sábado, às 13 horas, com o programa Arauto Fest. E na segunda-feira, bem cedo, em cedo da manhã, 6 horas, estou aqui na 90,5.

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2: Um minuto faltando pras nove. 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

bom dia, bom dia, bom dia, bom dia. E que dia, sexta-feira chegou. E lá fora o tempo bom, céu azul, sol e toda a nossa região dos vales, né? Que beleza. Temperatura que tá daquele jeito, né? Típica aí dessa época do ano. Nós temos aí nesse momento a temperatura aí de 6 graus a média em toda a região dos vales, né? Perfeito, gente. Hoje, 26 de junho, esse 2026, no calendário temos o dia de número 177 do ano. Estamos quase na metade do ano, hein? Quase, gente, quase. A lua é crescente. E por aqui vamos, firmes e fortes, para mais um dia, mais uma jornada ao lado de você. Com muita alegria, satisfação, né? Depois do Marcelo Frei, que te acompanhou desde cedo na manhã, trazendo a informação, a boa música, a alegria, né? E o conteúdo para você. Segue Hoje é o Dia. Prazer imenso estar contigo, sou o Fernando. Vamos juntos até as 11h30. Já vou cumprimentando meus amigos aqui da web, o pessoal que nos acompanha pelo aplicativo, pela internet. Você de toda a região dos vales vai sintonizando no rádio, em casa, no galpão, no seu trabalho. O pessoal que também tá no trânsito. Alô, você motorista, os caroneiros, todo mundo que sintoniza Arauto vai ter uma boa dose de alegria, da boa música, de tudo que você já tá acostumado a acompanhar por aqui, né? WhatsApp liberado, 37933000. Participa, manda ver no seu recado. A gente traz a boa música, começando com Sétimo Sentido.

0: alegria, informação. Fechou, gente, nosso primeiro bloco. Esse foi o sucesso da Doce Pecado. Na verdade, a promessa de sucesso, né, gente? Chantagem Emocional, a nova música da Doce Pecado. Tivemos também a banda Universitária. Ela vai voltar. Leonardo com Passe Livre. Eita, modão! E também tivemos a Sétimo Sentido. O que tiver que vir, virá. Certo, gente boa. Bom, vamos lá. 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

0: E em instantes, a nova dos atuais, na pedida.
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0: Na região dos Vales, em 7 graus.
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0: 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E a gente vai para mais um bloco musical. 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
0: Os atuais, Thalita e Elisa.
12: Thalita.
0: Cantando Mississippi. Bom dia. Bom dia.

0: Danúbio Azul, bebendo sem moderação, na programação Arauto, e o gaiteiro velho já chegou, né, tia? Deus o livre, a hora do mate não falta por aqui, tô esquentando minha água, gente, hoje eu tardiei no mate, né? 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E a nossa música gaúcha hoje chegando com os quatro gaudérios, bem deste jeito.
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0: Arauto, alegria, informação, a hora do mate, os quatro Galdérios e o fundo da Grota. Essa aqui com seu, essa aqui quem não conhece, né? Quem não conhece, uma versão um pouquinho assim mais embaladita, né? Os quatro Galdérios. Muito bem, 16 minutos nos separam das 10 da manhã. 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Odilo Lenz, diretamente de Caxias, mandando mensagem, ouvindo a rádio. Bom dia, seu Odilo. Abração, tudo de bom pra ti também. Obrigado pela companhia. Querido ouvinte nosso, né? Bom dia, estamos ligados no programa e viajando para Panambi, Hard e Classe Rag, de Alinha Rio Branco, Sinimbu. Nosso ouvinte lá de Sinimbu, Picote, né? Viajando para Panambi, levando Arauto na carona, coisa boa. Oi, Fengler, bom dia na escuta da nossa Arauto, aqui no bairro Aviação. Márcia Saite, Raquel Rippel, ótima sexta, elas estão com o Gima na mão lá, ó. Aí sim, hein? Gostei, Raquel, gostei. Tu tá no instituto? Ai, que coisa boa. Abraço, Márcia, Raquel, tudo de bom, viu? Quem mais aqui? Olha lá. Recebi imagens aqui do pessoal trajado. Deixa eu ver. Alcida Felten mandou foto dela trajada lá com vestido. Só não entendi ali o que essa medalha de ouro aí, o Alcida. Me explica pro Fengler aí o que é essa medalha de ouro que tu tá usando aí no teu peito, viu? Explica aí. Ganhou um concurso no mínimo, né? Toda enfeitada, que legal. Bom dia, Fengler. Um dia frio, mas com sol maravilhoso. Concordo plenamente com você, dona Karina. Manda os parabéns pro meu marido Neuri, que hoje está de aniversário. As homenagens são da esposa Karina, dos filhos Vitor, da Giovanna, Nilan. Toca uma dos atuais pra ele, mas que beleza, os atuais foi pra ele antes então, né? Parabéns, seu Neuri Nilan. Ah não, mas pro Neuri nós temos que acender um aqui, né? Né, Neuri? Isso, parabéns! Feliz aniversário, Neuri! Abraço de toda a tua família, de todos nós da Arauto!
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0: Daqui a pouquinho tem Corpo e Alma com a Gauchinha.
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0: Região dos Vales, 8 graus.
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0: chove? Vai ter sol?
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2: Hora de previsão do tempo. 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E a nossa previsão do tempo com Rafael Cunha. Bom dia, Rafa.
3: Muito bom dia a todos que nos acompanham. A máxima hoje na região chega aos 18 graus, a temperatura fica um pouco mais baixa do que ontem e a tendência é para um tempo seco e com a presença do sol. Amanhã a mínima fica em 2 com máxima de 20, a nebulosidade volta a tomar conta da região da tarde em direção à noite, porque no domingo chove e aí a temperatura também fica um pouco mais elevada. Mínima de 10 com máxima de 18 graus no domingo. Com as informações do tempo, Rafael Cunha.
2: Valeu, obrigado, Rafael, atualizando a previsão.

0: alegria, informação. Essa aqui, o San Marino. E o sobrenome Traição. Fechando nosso bloco número 3. A primeira hora já foi. Agora vamos para o intervalo. Instantes tem o nosso Toca Mais com 6 músicas sem intervalo. E a gente segue tocando ficha. Manhã gelada de sexta-feira. Mas bora aquecer com a boa música. Com alegria e a informação. Daqui a pouco tem Dia Dia News.
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0: Destaque nacional. Vem aí, logo depois do intervalo. Calamidade emocional.
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temperatura marca em nossa região nesse momento uma média de 8 graus. Direto do Portal Arauto, destaques da notícia. Pessoas não vacinadas e com comorbidades lideram internações nesse inverno. A maioria dos pacientes hospitalizados não está vacinada contra a gripe ou tem comorbidades. A orientação é atualizar a vacinação e procurar atendimento logo nos primeiros sintomas para evitar casos graves. Pré-feira do livro movimenta Venâncio Aires neste sábado. O evento na Praça Coronel Tomás Pereira marca o início da contagem regressiva para a 27ª Feira do Livro, que ocorre em agosto. A programação terá lançamento do concurso literário, bate-papos com autores locais, oficinas de escrita e apresentação musical. Também serão anunciados o patrono, o homenageado e o anfitrião da edição deste ano. Último dia para se inscrever no processo seletivo na área da educação em Venâncio Aires. A prefeitura recebe inscrições até às 16 horas de hoje para os cargos de agente escolar e monitor de educação básica, com carga horária de 30 horas semanais. O cadastro deve ser feito pelo site do município. 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
0: O Toca Mais está no ar, edição dessa gloriosa sexta-feira. Aproveita, gente, aproveita. Hoje tempo bom, amanhã também, semana que vem. A previsão já mostrou, né? O Rafa já comentava, teremos chuva. Então aproveita essa maravilhosa sexta, bota volume no teu rádio, bota som na caixa com o Arauto, porque vem aí a música 1, destaque nacional, Calamidade Emocional. Música 2, Céu e Cantos, Bandido do Amor. Música 2, Talagaço. Aliás, a 3, né? Talagaço, Loira Tatuada. Música 4, Grupo Presença, Amor Alcoólico. Música 5, Sucesso no Brasil. Zé Neto, Cristiano, Cadeira Cativa. E a música 6, Banda Estúdio, Beira da Estrada. Vem comigo!

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0: 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Tá aí o sucesso de banda estúdio. Beira da Estrada, minha gente boa. Banda estúdio Beira da Estrada, fechando nosso Toca Mais. Sexta-feira, bom dia. Olha aí, meu povo querido, participações da nossa audiência vem chegando, 37933000, manda teu alô também, manda teu bom dia, manda teu salve, pede a tua música, entra no clima da Arauto. Nesta sexta-feira, temos sorteio, temos presentes, vale compras da Lojas Mavaste, a loja nem sequer abriu ainda, a gente já tá sorteando presente, né? 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Próximos dias agora. 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Então te inscreve lá nesse sorteio. 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Muito fácil. Mavaste, tá? Com I no final, não é com E, tá? Mavaste. Muito fácil. E você já vai estar participando, né? Muito bem. É, também temos hoje o último sorteio da campanha Junho com Sabor da Colônia. Deixa passar essa chance aí, viu? Certo? Tem ingressos do Star Show também já disponíveis por lá na plataforma. Então, boa sorte pra todo mundo. Bom dia, bom dia, bom dia. Olá, ó. Geada hoje. Olha aqui em Boqueirão do Leão. Tá bastante frio. O Leonardo aqui de Boqueirão do Leão. Uma ótima sexta-feira pra sair. É, mas com sol vai, né? Dia do céu, aqui friozão, hein? Nossa senhora! Que geadinha que bateu lá no Boqueirão do Leão, hein? Valeu, Leonardo! Aquele abraço especial pra ti, tudo de bom sempre, viu? Quem mais? Bom dia, Fengler! Toca Brilhação Louco, apaixonado! Boa pedida, hein? Márcia Schneider, lá de Arroio do Meio, frio de congelar, né? Mas tá se aquecendo com bom chimarrão e com a programação Arauto, né? A grande Márcia, tudo de bom pra senhora, tá? Nossa amigona Ana Alice Felten. Na vida, os desafios não vêm pra nos derrubar. Gostei, viu? Vem pra nos fortalecer. Tudo quando parece difícil, lembre-se que é justamente nesses momentos que a gente descobre a nossa verdadeira força. Bom dia, muitas energias positivas, né? A todos da equipe Arauto, a todos os ouvintes também. Valeu, Ana Alice. Um abraço muito apertado pra ti, viu? Muito apertado. Mudou a foto do perfil lá, né, Annalise? E essa meninada aí, com as filhas, um abraço, viu? Quem mais aqui? Bom dia, bom dia. Presente do Paredão, uma pinha de pinhão. Bah, vou te dizer, né, seu Drás? Lá no tal do Paredão, o que tem de matagal de araucária é bonito de ver. E aí, por consequência, isso dá uma colheita de pinhão que é fantástico, né? Nossa, eu já comi muito pinhão lá do Paredão. O pessoal lá colhe bastante, bastante mesmo. Chega a ser bonito de ver, né? É, o chão tem mais, tá mais fechado do que, tem mais pinhão deitado do que nas árvores, né? É bonito, bonito mesmo. Bom dia, Pedrinho Lisboa do Mariante, pedindo aqui, banda Danúbio, bonita e bandida, uma cachaca daquelas, hein? Boa pedida. Agora o que é boa também, essa música nova do Artbiz, hein?
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0: Agora 10:32, Arauto.
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0: Região dos Vales, 9 graus.
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0: Novidade musical da semana, hein?

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1: Tá aí sucesso de Jorge Mateus.
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1: Muito bem, notícia boa da Arauto. 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Estão sendo reforçadas ações de prevenção contra enchente em Venâncio Aires. A prefeitura promove na próxima terça-feira, agora dia 30, um encontro com moradores da região baixa para apresentar um plano municipal de contingência e também para cadastrar voluntários para a defesa civil. A reunião será às 19 horas. Aqui no ginásio da escola Odila Scherer, tá bom? Pertinho da rádio aqui. É, vai acontecer esse encontro, né? Com esse reforço, né? De ações de prevenção contra enchentes, tá certo? Dia 30, terça-feira, 19 horas, aqui no ginásio do Odila. Notícia boa da Arauto. E a gente segue com Negão e Banda.
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0: Arauto Alegria, informação. Da Rosas com brilhação de alma pura. Fechando por aqui mais um bloco musical nessa manhã de sexta-feira. É sexta-feira das boas, né, gente? Bom, 10 minutos nos separam das 11 da manhã. Temos sorteio de Vale Compras da Mavast. Daqui a pouquinho tá rolando esse sorteio dentro de 30 minutinhos, tá bom? Certo? Então te cadastra nesse sorteio. 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Buenas, seu Fender, bom dia, aleluia. Estamos em Teutônia, toca nova dos atuais. Já foi, né, seu Schneider? Já foi o Mississippi. Um abraço aí, bom retorno. Bom dia, Fengler. Toca Não Mexe Nas Minhas Gavetas. Danilo e Davi, tô limpando a casa. Nem dá tempo de sentir frio, hein? Limpando pra de noite. Temos comemoração de aniversário da minha filha Maureen. Receber a família. E o som tá no talo. Valeu, valeu, valeu. Que coisa boa. Sentiu o clima aí, Silvia. Um abraço. Boa faxina. Vai fazer a limpeza na casa com o som ligado na Arauto e botar aquele volumão. É tudo de bom, né? Que beleza. Deixa pra mim. Vou atender teu pedido daqui a pouquinho, tá? Daqui a pouquinho a gente já tá trazendo o próximo bloco pra você. Vem aí, Magrão e Banda, no clima de sexta-feira. Essa aqui vai pro Schneider, hein?
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1: Nove para as 11, Arauto.
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4: Valeu, valeu, valeu, Marcos Cardoso, conversando com o Rodrigo, direto do IMEC, é o Ranchão do IMEC. 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
0: Esse é o nosso Hoje é o Dia, vai até às 11:30. Daqui a pouco tem sorteio pra você.

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Tá aí, minha gente boa, Marcelo Serra, número 3, fechando mais um bloco na Arauto, manhã de sexta-feira. Vamos ao intervalo e a gente volta em instantes com muito mais pra você. E ó, daqui a pouco tem o nosso sorteio da manhã. Boa sorte, dá tempo aí.

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0: 11:10. 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
0: Hoje é o dia, a reta final do programa, dá tempo ainda, participe do nosso sorteio da manhã, vale compras da Mavaste. Olha o som aí, banda modelo, garota nacional e pintura íntima.

0: sucesso do Tchê Chaleira. Que beleza, minha gente! Estamos aí firmes e fortes na tua companhia. É a parceria Dar Alto com a nossa audiência, sempre trazendo a boa música na nossa programação, hein? Agora 11:27, hora de conhecer quem leva o nosso prêmio da manhã.
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0: 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E o prêmio, quem tá levando? É final do telefone número 6511. 6511. 33 anos. É de Venâncio Aires. Parabéns, parabéns. Sheila Morgana Molinari. Parabéns. Aê, parabéns, Sheila Morgana Molinari, tá faturando o nosso prêmio da manhã. Valeu, gente boa. Obrigado pela companhia. Abraço pra você. Alô, Elaine Frei. Abraço pra você também. Parabenizando a Nora Janice pelo seu aniversário. O Ricardinho chegou na reta final aqui. Aí um foguete aqui pra essa turma, ó. Sexta-feira. Parabéns, Janice. Feito, gente, vem aí Matheus de Freitas com o informativo Arauto. 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
2: Alô, amigos do Rio Grande, em especial ouvintes da Arauto, nossa querida Rádio Arauto, ouvintes esparramados por toda a região. Hoje encerro um ciclo importante na emissora. Por causa da lei eleitoral, encerro minha participação neste programa. Muitíssimo obrigado por este espaço, pela confiança e oportunidade de trazer informações de projetos e leis em debate no Congresso Nacional. Pelo fato de ser pré-candidato à reeleição a deputado federal, preciso me afastar dos microfones. Minha gratidão pela oportunidade ímpar de falar para milhares de ouvintes na região todas as semanas. Agradeço de coração a direção, os comunicadores, em especial aos ouvintes, que muitas vezes me dizem: "Oxo, ouvi você falar na rádio sobre tal assunto." Isto é muito gratificante. Muito obrigado, então. E como pré-candidato, já disse e repito, não posso falar. Mas como deputado federal com mandato, estarei sempre à disposição do Grupo Arauto. Fraterno abraço para todos vocês.
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4: 11:32, temperatura na média dos 13 graus na região. Está no ar mais uma edição do Informativo Arauto. Chegando a partir de agora o essencial das informações, antes do meio-dia, apresentação de Matheus de Freitas, roteiro de Bianca da Silva, produção do Departamento de Jornalismo do Grupo Arauto de Comunicação. 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Informativo Arauto de hoje, você confere. Pré-feira do livro movimenta Venâncio Aires neste sábado. Nova sede da Brigada Militar será inaugurada nesta sexta-feira em Mato Leitão. Conferência debate direitos da infância e define representantes de Venâncio Aires para a etapa estadual. E Venâncio promove encontro para fortalecer a prevenção contra enchentes na região baixa da cidade. Essas e outras informações chegam neste momento com credibilidade a partir de agora.
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4: E a pré-feira do livro movimenta Venâncio Aires neste sábado. As ações acontecem na Travessa São Sebastião Mártir. Quem chega com as informações é o repórter Jonathan Castro.
5: A contagem regressiva para a 27ª Feira do Livro de Venâncio Aires começa oficialmente neste sábado com a realização da pré-feira do livro. O evento acontece na Praça Coronel Thomas Pereira e reunirá atrações voltadas à leitura, à escrita, à música e à valorização dos autores locais. A programação foi organizada para proporcionar ao público uma imersão no universo literário, antecipando o clima da Feira do Livro, que será realizada entre os dias 27 e 30 de agosto, no Parque Municipal do Chimarrão Almedo Dettenborn. Durante a manhã serão apresentados os nomes que terão papel de destaque na edição deste ano, com o anúncio do patrono, homenageado e anfitrião, além da divulgação de parte das atividades previstas para o evento. A pré-feira também será marcada pelo lançamento do concurso literário promovido pelo coletivo Litera. A iniciativa busca incentivar a produção textual e abrir espaço para que estudantes e integrantes da comunidade compartilhem suas histórias, reflexões e olhares por meio da escrita. As inscrições contemplarão as categorias 6º e 7º ano, 8º e 9º ano, ensino médio e comunidade, nas modalidades poesia e crônica. Além dos anúncios, o público poderá participar de conversas com escritores venâncio-airenses, conhecer diferentes experiências relacionadas ao processo criativo e acompanhar oficinas voltadas à produção de textos literários. A programação encerra com música ao vivo, com apresentação autoral de Tom Só, de Thomas Lenz, e a pré-feira é organizada pela Administração Municipal e SESC de Venâncio Aires, com apoio do coletivo Litera. A programação completa pode ser conferida no portal Arauto.
4: Muito obrigado, Jonathan Castro. Agora 11:36. 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Nova sede da Brigada Militar será inaugurada nesta sexta-feira em Mato Leitão. O investimento de infraestrutura foi mais de R$400 mil. As informações chegam na reportagem com Bianca da Silva.
6: A segurança pública de Mato Leitão ganha um importante reforço nesta sexta-feira com a inauguração da nova sede do 5º Grupamento de Polícia Militar. A solenidade está marcada para as 15 horas e contará com a presença de autoridades civis e militares. Localizado na rua Leopoldo Hinterholz, nas proximidades da empresa Calçados Beira Rio, o novo quartel foi construído no mesmo terreno onde funcionava a antiga estrutura. O investimento supera R$450 mil e foi realizado com recursos próprios da Prefeitura da Cidade das Orquídeas. A obra representa um avanço público, fortalecendo as condições de trabalho da Brigada Militar e ampliando a capacidade de atendimento à população. O novo prédio possui mais de 161 metros quadrados de área construída e conta com recepção, sala de comando e reuniões, sala de vídeo monitoramento, banheiro social, cozinha, alojamentos masculino e feminino, banheiro funcional, sala de armas e arquivo. Além da construção da sede, a corporação também recebeu mobiliário por meio de um projeto aprovado pelo Fundo Social Sicredi, permitindo que policiais passem a utilizar o espaço desde fevereiro deste ano. Segundo o comandante do 5º GPM, o 2º Sargento Douglas Machado da Costa, a nova estrutura proporciona melhores condições para atendimento à comunidade e para o trabalho do efetivo policial.
4: Muito obrigado, Bianca da Silva. Agora 11:38. Seguimos com a previsão do tempo. 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E a previsão do tempo chega com Rafael Cunha. Bom dia, Cunha.
7: Muito bom dia a todos que nos acompanham. A máxima hoje chega aos 18 graus e o dia permanece ensolarado. A chuva, no entanto, retorna amanhã entre a tarde e a noite, mas o início do dia será de tempo bom na região, tempo ensolarado. A máxima amanhã fica em 20 graus e a mínima fica muito semelhante a hoje, na casa dos 3 graus. Já no domingo, a chuva está prevista para todo o período, a mínima fica em 10 com máxima de 19 graus. Com as informações do tempo, Rafael Cunha.
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4: Muito obrigado, Rafael Cunha, com as informações do clima. Agora faltando 20 minutos para o meio-dia, temperatura na região segue na média dos 13 graus. 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Conferência debate direitos da infância e define representante de Venâncio Aires para a etapa estadual. O encontro aconteceu na Câmara de Vereadores do município. O jornalista Nicolas da Silva tem os detalhes.
8: A construção de políticas públicas voltadas à infância e à adolescência esteve em pauta nesta quarta-feira durante a Conferência Municipal dos Direitos da Criança e do Adolescente, realizada na Câmara de Vereadores de Venâncio Aires. O encontro reuniu representantes do poder público, conselhos, entidades, profissionais da rede de atendimento e comunidade para discutir propostas e definir prioridades para o fortalecimento da garantia de direitos. Com o tema Fortalecendo o Sistema de Garantia de Direitos da Criança e do Adolescente e a Democracia Participativa, a conferência proporcionou espaço de escuta, diálogo e construção coletiva. Ao todo, participaram da atividade cerca de 100 pessoas, sendo 18 adolescentes que tiveram voz ativa nos debates e na elaboração das propostas. Na programação, os participantes acompanharam palestras, atividades culturais e grupos de trabalho que discutiram diferentes aspectos relacionados à proteção integral de crianças e adolescentes. As contribuições levantadas serão encaminhadas para a etapa estadual da conferência, ampliando a participação do município na definição de políticas públicas para o setor. O evento também definiu os delegados que vão representar Venâncio Aires na próxima fase da conferência. A lista completa dos delegados eleitos pode ser conferida em matéria em portalarauto.com.br.
4: Muito obrigado, Nicolas da Silva. Agora 18 minutos para o meio-dia. 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Venâncio Aires promove encontro para fortalecer a prevenção contra enchentes na região baixa da cidade. O encontro acontece na próxima terça-feira. A repórter Bianca da Silva retorna à programação e conta mais sobre as atividades.
6: Com previsão de órgãos de monitoramento indicando a possibilidade de novos eventos climáticos extremos entre os meses de setembro e outubro deste ano, a Prefeitura de Venâncio Aires, Defesa Civil e Corpo de Bombeiros realizam no próximo dia 30 de junho um encontro comunitário voltado à prevenção, preparação e fortalecimento da resposta do município diante de situações de emergência. O evento ocorre às 19h no ginásio da Escola Odila Rosa Scherer, no bairro União, uma das localidades mais atingidas pelas enchentes em 2024, na região baixa da cidade. A proposta é apresentar à comunidade os avanços do Plano Municipal de Contingências, construído desde as cheias, e ampliar a mobilização voluntária da Defesa Civil para futuros enfrentamentos. A programação deve contar com a apresentação de diagnóstico situacional da região baixa, considerada de maior risco risco pela Defesa Civil Municipal. Além de apresentar as ações desenvolvidas pelo município para aumentar a segurança da população desde 2024, como os novos mapas de alagamento, a ampliação da estrutura e dos equipamentos da Defesa Civil, os sistemas de alertas implantados, os trabalhos de desassoreamento, melhorias de canalização, os participantes conhecerão de forma prática e visual o funcionamento do Plano Municipal de Contingência, documento que orienta as ações de prevenção, monitoramento, alerta e atendimento à população em situação de desastre. O encontro também marcará a abertura da mobilização comunitária para a formação do primeiro núcleo comunitário da Defesa Civil. Serão realizados cadastros de voluntários profissionais, proprietários de caminhões, máquinas, embarcações e motoristas que desejem colaborar com futuras operações de apoio à população.
4: Muito obrigado, Bianca da Silva. Em instantes, no próximo bloco, você confere. Comentário esportivo com Luciano Almeida. Também o programa Igreja em Missão.
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4: Agora 15 para o meio-dia, Arauto.
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0: Começando o segundo bloco do Informativo Arauto, agora 11 minutos para o meio-dia, a temperatura na região segue na média dos 14 graus. Temperatura vem subindo nos últimos momentos, o sol já aparece na região, uma tarde que pretende ser um pouco mais, com um pouco mais de calor aqui na região de Venâncio Aires. Neste momento, chegando Luciano Almeida, trazendo o comentário esportivo. E a vitória do Equador sobre a Alemanha na noite de ontem foi comovente e marcou mais um dia emocionante na Copa do Mundo com a primeira zebra desta Copa. Este é um dos destaques que chegam no comentário esportivo com a apresentação de Luciano Almeida.
2: Olá amigos, olá ouvintes. Uma das grandes belezas de uma Copa do Mundo são as cenas e as imagens que mostram como o futebol em dados momentos transcende o jogo e mexe com sentimentos e emoções de uma forma muito bonita. Já aconteceu, por exemplo, com Cabo Verde, com o Haiti, que saiu de uma guerra destruidora para a maior festa do esporte mundial. E a partir de agora, com jogos que começam a definir quem fica e quem segue no Mundial ou quem vai embora, isso fica ainda mais evidente. Ontem, no enfrentamento entre a Alemanha e Equador, foi comovente ver a entrega e a dedicação dos jogadores equatorianos em campo para buscarem uma vitória de virada contra a Alemanha, que assegurou a surpreendente classificação da sua seleção à próxima fase. Depois do apito final, jogadores atirados à grama, entre esgotados e impactados, e o choro de torcedores de todas as idades na arquibancada. Logo em seguida, no jogo entre Japão e Suécia, cenas muito parecidas, desde o hino nacional, passando por um jogo em que tinha derrota parcial e se encaminhava para a eliminação, até a reviravolta e o empate, os torcedores suecos deixaram a tradicional frieza de lado para se deixarem emocionar pelo jogo, pelo time, pela Copa. E por falar nesse jogo, ele definiu o Japão como adversário do Brasil na próxima fase, jogo na próxima segunda-feira, às 14h. Um adversário que mantém a característica de velocidade e de aplicação, mas que hoje é um time mais organizado e mais entrosado, com mais força para marcar e menos inocente nos enfrentamentos e nas disputas. O Japão vem evoluindo e chega melhor nessa Copa. Ainda assim, uma seleção brasileira que tem mais qualidade individual, mais jogadores decisivos e acostumados a jogos desse porte e que vem evoluindo, crescendo e melhorando como time, tem todas as razões para acreditar na classificação. Não deverá ser com uma imposição daquelas indiscutíveis ou com naturalidade, como quem começa um jogo já jogado, mas o Brasil adquiriu o direito de acreditar que ainda é mais time que o Japão e consegue, na base da competição muito acirrada, passar a fase de oitavas de final. Até a próxima.
0: Muito obrigado, Luciano Almeida. Agora 8 minutos para o meio-dia para a gente finalizar essa edição de sexta-feira do Informativo Arauto. Neste momento chegando a mensagem de fé da Igreja Católica diretamente da paróquia São Sebastião Mártir de Venâncio Aires no programa Igreja em Missão.
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Amigos e amigas, nesta sexta-feira, dia 26 de junho, eu, Padre Roque, saúdo os ouvintes da Rádio Aralto com os votos de paz e esperança. A maior parte dos brasileiros está com os olhos e ouvidos voltados aos Estados Unidos, Canadá e México, onde acontece a Copa do Mundo de Futebol. Mas alguns de nós também estamos mais atentos aos trágicos acontecimentos da Venezuela, onde um terrível terremoto provocou centenas de mortes e milhares de desabrigados. Imagino a aflição dos venezuelanos que moram entre nós, enquanto espera notícias dos seus familiares. Como igreja, prestamos a nossa solidariedade e rezamos pelo querido povo da Venezuela. O evangelho que a igreja nos apresenta para esta sexta-feira é de Mateus 8, 1 a 4, onde lemos assim: quando Jesus desceu da montanha, grandes multidões o seguiam. Eis que um leproso se aproximou e prostrou-se diante dele, dizendo: Senhor, se queres, tens o poder de me purificar. Jesus estendeu a mão e, tocando nele, disse: eu quero, fique purificado. Imediatamente ele ficou purificado da lepra. Então Jesus lhe disse: não conte a ninguém, mas vá apresentar-se ao sacerdote e leve a oferta que Moisés ordenou como prova para eles. Jesus causa uma reviravolta na sociedade do seu tempo. Os leprosos carregavam o peso da marginalização religiosa e social. Por sua condição de impuros e conforme o que se ensinava na sinagoga, eles pensavam estar excluídos do acesso ao reino de Deus. Um desses infelizes percebe em Jesus a predileção pelos abandonados, a manifestação da bondade de Deus, o cumprimento da promessa de libertação dos oprimidos. Rompe a barreira e encurta a distância que o separa do Mestre, que lhe favorece a aproximação e lhe atende o pedido. Estendeu a mão e, tocando nele, Jesus disse: eu quero, fique purificado. Em torno de Jesus fervilha a vida, o mal se retrai e rompe o mundo novo. É o encontro da misericórdia de Deus com a fé do ser humano. Oremos. Ó Jesus, nosso libertador, admirável é teu modo carinhoso de acolher o leproso, mas admirável ainda é tua liberdade em tocar nele, já que tal gesto era contrário às leis da época. Tua salvação leva em consideração, antes de tudo, a pessoa que te busca de coração sincero. Amém. Que todos tenhamos um feliz e abençoado final de semana com a bênção do Deus que é Pai, Filho e Espírito Santo.

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1: E assim concluímos mais uma edição do Informativo Arauto, edição de sexta-feira, para finalizar esta semana. Informativo Arauto chega ao fim na apresentação de Matheus de Freitas, com a produção do Departamento de Jornalismo do Grupo Arauto de Comunicação e o roteiro de Bianca da Silva. 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Próxima edição você confere na segunda-feira, semana que vem, a partir das 11:30. E a seguir chegando o Sequência de Clássicos, na apresentação do meu colega Marcos Cardoso. Muito obrigado pela tua audiência nesta sexta-feira. Tenha uma ótima tarde, um ótimo final de semana. Eu retorno amanhã, a partir das 17 horas, no Bom de Baile. E até amanhã. Tchau.
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1: Agora faltando 3 minutos para o meio-dia, Arauto.
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Muito bem, começando mais um Sequência, ótima tarde pra você que tá aí junto com a gente na 90,5. O telefone tá liberado pra te participar novamente em 37933000. Pode mandar o teu alô, pedir a tua música e aí contar pra gente o que tu tá preparando aí pra esse final de semana abençoado. E chegou a sexta-feira marota, né? Todo mundo sempre espera pela sexta e ainda mais um dia que nem hoje, né? Sexta-feira linda, de sol, aquele céu azul maravilhoso, hein? Temperatura tá bacana, estamos aí na média 14 graus aí na região. Tá uma sexta-feira muito bonita, muito legal mesmo, então dá pra curtir bastante aí teu intervalo, né? Curtir junto com a 90,5 aqui no Sequência de Clássicos. Eu, Marcos Cardoso, te faço companhia até uma hora da tarde, aí com muita animação, música boa pra te curtir o teu intervalo, o teu descanso, o teu almoço. E o pessoal que tá no trânsito aí, obrigado pela carona. Se tu tiver aí alguma novidade, conta pra gente. Tem a plataforma de sorteios também pra te participar. Hoje tem o sorteio, né? Do último Café Colonial pra ti e mais 3 pessoas. Ah, mas eu não tô participando. Então corre, deixa de ser bobo. Corre lá e participa. Porque tu também vai ter a chance de ganhar, né? Então é o último, né? A gente já sorteou aí 3 durante o mês de junho, né? E aí tem o último sorteio hoje lá no Mundo Sertão com o Janinho Moraes. Quero saber quem vai ser o ganhador, hein? Corre lá pra participar e a gente começa muito bem a Sequência com San Marino e o Tribunal do Amor, hein? Ótima tarde pra você!

0: 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Fechamos o primeiro bloco, hein? É, agora meio-dia, 17 minutos. E a gente já tá se encaminhando aí pra mais um final de mês, né? Tá passando ligeiro demais, minha gente. É, hoje dia 26, então aí faltando poucos dias, né? Aí na terça-feira já é o último dia do mês. E aí já começamos o mês de julho, né? Hoje, dia do ano 177, semana do ano 26. E aí 48,5% de 2026 já se foi, né? Então tá, tem aí um bom período, mas como passa rápido, né? Como passa rápido, e vem todo mundo dizendo isso, né? O ano passa assim, num piscar de olhos, né? Então dá pra correr atrás ainda, né? Se tu não alcançou aí aquele objetivo traçado no início do ano, tem mais meio ano e um pouquinho, né? Pra te conseguir atingir aí. Correr atrás da máquina. Mandar um abraço aqui pro Maicon Herz. Ah, garoto, velho, tá na escuta da 90, tá almoçando, né? Mas que gurizada medonha. Um abraço pra ti, garoto. Obrigado pela companhia. Agora 15 graus de temperatura na região. Céu bonito lá fora. Tá uma sexta-feira maravilhosa. Então eu te desejo uma ótima tarde. A gente vai pro intervalo, mas já estamos de volta com uma música aqui, ó, que é top mais pra te curtir o sequência de clássicos.
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0: É a Carolina, Flor da Serra, hein? É na

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2: Meio-dia e 20, Arauto.
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2: Região dos Vales, 15 graus.
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9: 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Ótima tarde de sexta-feira para todo mundo.
2: 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Sexta-feira abençoada e o sequência de clássicos te fazendo companhia, hein? Porque aqui, ah, o seu dia é muito melhor. 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Sequência de clássicos. E a Carolina, hein?

0: 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É, fechamos mais um super bloco aqui no Sequência de Clássicos. Sexta-feira maravilhosa, né? Céu azul lá fora, tá uma sexta-feira muito bonita, né? A gente chama de céu de brigadeiro, né? Não tem nenhuma nuvem neste momento, tá bonito demais. Temperatura bacana, 15 graus, 16 graus, né? 15,8. É aí 16 graus de temperatura média. Eu quero mandar um alô aqui pro nosso amigo Luciano Auri Scherer, de Lajeado. Olha ali, mandou foto, mandou até um áudio aqui que eu vou fazer questão de botar no ar, né? Vou mandar um abraço aí pra ti, ele tá colhendo nozes, olha aí que bacana, hein? Fala aí, meu amigo, fala aí, Luciano.
1: Boa tarde, meu amigo, como é que você tá, tudo bem? Tamo aqui em Boa Vista aí, fazendo intervalinho e colhendo umas nozes aí no chão aí e curtindo a rádio aí também. Vou te mostrar ali, Pradinho tá ligado na melhora aí sempre.
0: Mas a garoto, hein? Show de bola, hein? Pelo jeito, achou um pé de noz aí bonitaço, né? Tá lindo demais. Aí foto também, vídeo da 90,5, curtindo o intervalo, né? 100% aí o pessoal, né? Então, Luciano Scherer, aí de Lajeado, um abraço pra ti, garoto, obrigado pela companhia. E eu quero perguntar pra ti, se tu não participou ainda da promoção, do sorteio do Café Colonial, né? Pra ti, mais três pessoas, é o junho com sabor da colônia, é a última oportunidade pra ti poder participar e ter a chance de levar, hein? Hoje à tardinha, no Mundo Sertão, é o último sorteio. Eu já vou dar um spoiler aí, vem promoção nova por aí, hein? Fica ligado.
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0: Agora 17:01, Arauto.
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0: 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E a gente segue para mais um super bloco musical. Sexta-feira abençoada é o sequência de clássicos te fazendo companhia no teu intervalo, no teu descanso, no teu almoço, hein? É, com muito mais conteúdo. 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Sucesso, hein? Sou latino-americano.

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É, vamos fechando sequência de clássicos. Tá chegando aí o Boa Tarde Show pra te fazer companhia. E é, eu te desejo aí uma ótima sexta-feira, né? Eu volto amanhã, no sabadão, é, pra curtir contigo e na folga aí do Fernando Finger, tá legal? Então amanhã às 8 horas eu estou aqui de novo contigo nesse super sabadão e essa sexta-feira maravilhosa pra te curtir muito aí. Hoje à tarde tem muita coisa legal pra acontecer nas programações aqui da 90, tá? De tardezinha tem o sorteio aí do Café Colonial, então se tu não participou, corre lá que dá tempo, hein? Valeu, ótima tarde pra você!

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Muito boa tarde! Chegando eu, Alemãozito, para ficar com vocês até as 3 horas da tarde aqui pela Arauto 90,5 de Venâncio Aires. E lhe desejando uma ótima, abençoada, uma feliz tarde de sexta-feira. 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Heid is de temperatura de 17 graus aqui no centro de Venâncio, nessa tarde bonita. Hoje de manhã tava frio, né? Vai a calca, né? A basoquetas te venda, né? Midas camas e ufverma da pai, Gelchen, né? Olha só! E como estava na sua região, onde você mora, vazar caldo que vê, estava frio hoje de manhã. Ó, mas alça rala que vê, sim. Amanhã também promete um friozinho ainda pra nossa região e a partir de domingo também instabilidades aí pra toda a região. Vamos dar xen, vê da penúltima, Gal. Só lá vi minha quena, que tarde pra dar uma lagarteada, comer uma bergamota difícil e rinissão, né? Que capricho! 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

0: Muita alegria, informação, mais uma direto do túnel do tempo, corpo e alma, saudades, e essa gravação aí que ocorreu ali no ano de 1992. E é sempre bom recantar, com certeza deixou saudade essa música também. Vamos lá, vamos interagindo nesta sexta-feira. É a de Lustig a Freite, chega chão com história, galera. Scott, seu Márcio Hermes, tem um pinto e a gente tem exantanza de Keldo e a Nani Putega. Mas que capricho, pedindo música aí da banda Magia, onde é o pin áudio do Riga Chique, tem mano.
1: Boa tarde, limãozinho, esses dias tu botou um áudio de Deus Ganizera, é voltado, tava dizendo que trocou a ração.
0: Yeah.
1: E eu desconfio outra coisa, eu acho que os macaquinhos estão roubando os ovos quando estão ponhando ovo.
0: Tascamente.
1: Esse é o problema, tu tem que dar uma verificada lá no galinheiro lá.
0: É, vamos modivar o Torre Piscina, o Fazer, que é o do Rosta Vech Resta, né? E ele mandou na foto aqui, é o Vanderlei que tá dançando do Rio, né? Ai, ai, ai, é só entaspilt, é humorística, assim, do Rio. Ui, até abraço ao Márcio, ao Vanderlei, aos amigos, tudo bom? Daqui a pouco vem chegando o Banda Magia aqui na nossa programação também. Grande abraço! Boa tarde, Lemonzito! Quero homenagear a nossa neta Heloísa Batista Possel, que está de aniversário, completando 7 aninhos hoje. Parabéns, então, seu Astor Possel, né? Homenageando a netinha, a família Possel em festa. Mandando abraço pro meu amigo Paulo, é, o pessoal tá passando aqui na rua dizendo vinga de quebra do Rio, né? Abraço nossos amigos do Lens. Mas como eu disse, né? Família Possel hoje em festa, então. Heloísa Batista Possel completando seus 7 aninhos. Parabéns, saúde, felicidade, alas curas. Phil Frohard in time, Leba. Valeu, meu amigo Astor. Abraço ao Diego, a toda a família Possel aí sempre na companhia. Meu amigo André. Já tô indo áudio, chique, né? Vamos demorar, do Real.
2: Boa tarde, alemãozito. Por cá o alemão do sapé, por casa, fazendo uma faxina. Temos ligado na tua programação aí. Se possível, toca a nova dos atuais. Para todos que estão na escuta colonada aí. No mais, bom fim de semana. Abraço, Timba, tchali.
0: É, tamo no espírito da sexta-feira, né? Rima Lustre, rima Fro, valeu, André. Depois vamos encaixando aí na programação as pedidas musicais. Homem 22, Arauto.
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0: Na região dos Vales, 17 graus.
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0: É, chegou a sexta-feira e vamos para mais um dia D, né? 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

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E as alemãs e nosso Milk. Aber das ist noch frivo in die Bodega gehen, ne? 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Ui, atenção.

0: 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E por aqui, chegando aquele momento especial da música gaúcha, o destaque da música gaúcha de hoje, na hora do mate. 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
0: E essa música fiquei devendo ontem, meu amigo Enio, João Enio, né? De lá de Taquari. Ala, puxa-te.

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1: Arauto, alegria, informação, ala puxa-te. Os serranos por aqui. Essa bala vem por cima, não vai por baixo, senão vai o contra, né? Ai, ai. Mas se a gente se atrapalhar, né? Aí, ai, tá nesse suspeito, né? É mais um destaque da música gaúcha aqui na nossa Hora do Mate. E quem tá mandando áudio aqui pra mim? Como Goga do Rio, alô minha amiga Mari Timari Undicret, lá da Mercadão dos Óculos, pra tarde!
2: Tá no alemãozito, pra tarde, ela escuta. E este Mari, foi no Mercadão dos Óculos, tamo aí escutando teu programa, tamo aqui com festa de São João, hoje de tarde, convidar todos aí para comparecer aí na nossa festa de São João, muitas promoções, muita coisa boa, tem chimarrão, tem pipoca, tem rapadura,
1: é nós
2: alfoma, que é o alemãozito. Tá, Gacheno, um abraço aí.
1: Abraço às meninas lá da Mercadão dos Óculos, esperando por você hoje, então, né? Tem bastante comes e bebes por lá, né? Do mesmo. Vamos na Anfara, na Raquel. E avô! E você que tá pela cidade, tá escutando a gente, tá vindo pra cidade, né? Hoje é dia pra você aproveitar. Pisselarra, né? Lá na Mercadão dos Óculos. Grande abraço pra vocês. Em clima e ritmo, festa de São João por lá. Obrigado pela sintonia, grande abraço aí pra vocês. Segunda, domingos atuais, Elisete Weschenfelder lá de Rincão de Souza, participando, interagindo também, pedindo música na programação, já temos nos atuais também aqui, tô devendo ainda, a Mississippi, né, pro meu amigo André. Boa tarde, Lemonzito, toca uma música bem romântica pra nós, sextou, é diretamente de Forquetinha, alô, Dona Maria Weber, e o seu chat Celemane, nas contas, mola, é Alas Cudas, grande abraço aí pra vocês. Beto e Maristela Eichenberg de Sapé, também sempre na escuta, se possível toca Mississippi com os atuais, já está no playlist aqui, daqui a pouquinho já tá chegando especial aí pra vocês também, grande abraço, obrigado pela sintonia, alô Beto, alô Maristela, turma de Linha Sapé.
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1: Na região dos Vales, 17 graus.
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Iniciando o nosso bloco musical, Banda Magia. Alô, Márcio. Alô, Vanderlei, a turma da companhia aí, amizade que virou paixão. E lembrando que lá na plataforma de sorteios tem um vale compras de R$ 70 da Gelimpe, hein? Finalzinho do programa, vamos estar sorteando.

muito alegria e informação, os atuais Mississippi, participação de Thalita e Elisa, é sucesso, hein? É, já é sucesso. E a turma já tá pedindo aqui na programação. Daqui a pouquinho tem muito mais. Essa foi a nossa primeira hora, né? Mas

0: 12:02, Arauto.
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2:07, temperatura em Venâncio Aires e região em 17 graus. Direto do Portal Arauto, os destaques em notícias. Prefeitura de Venâncio Aires terá turno único na próxima segunda-feira. O expediente será das 7 da manhã às 13 horas, por causa do jogo do Brasil pela Copa do Mundo, marcado para as 14 horas. A medida vale para os setores administrativos. Os serviços essenciais como saúde, segurança e demais atendimentos indispensáveis seguem funcionando normalmente. Concurso de fotografia premia participantes em Venâncio Aires. A ação integrou a programação do mês do meio ambiente e reconheceu registros que destacaram a natureza e a conscientização ambiental. A iniciativa valorizou o olhar dos participantes e reforçou a importância da preservação e da educação ambiental no município. Vacinação contra a gripe terá ação especial neste sábado em Venâncio Aires. A imunização será realizada na UBS Central das 7:30 da manhã às 11:30 e também na Travessa São Sebastião Mártir no centro das 8 da manhã às 11 horas. A Secretaria de Saúde reforça que a vacina é gratuita e orienta a população a levar documento, CPF, cartão do SUS e, se possível, a caderneta de vacinação. 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

0: 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É, e o mês de julho está chegando. E a de julho, como, né? Um mês repleto de comemorações alusivas a colonos e motoristas. E Arauto estará presente nos principais eventos de toda a região, divulgando e trazendo todas as informações nas ondas da rádio aqui do 90,5 e também nas redes sociais. Então fique ligado. Mês de julho, então, chegando com muitas atrações e, é claro, a gente vai estar com você. Essa é a nossa Agenda Arauto.
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0: Música nova chegando por aqui. Musical Encanto, João e Maria. Participação do Rainha Musical. É mais um lançamento aqui no Boa Tarde Show.

0: 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Musical Encanto de Feliz Música Nova chegando na programação da Alto. Por aqui vamos interagindo, vamos mandar abraço aqui, seu Pedro Antônio da Silva, aquele abraço, meu amigo Alascuda Zancuda Freider, né? Mandando um abraço também especial pra namorada Glaci e a todos os amigos aí da terceira idade, a turma que acompanha sempre a nossa programação. Alascudas, ótima sexta-feira pra vocês. Por aqui deixa eu mandar um abraço também aqui, boa tarde, Alemãozito. Você tem as melhores ouvintes da cidade, aqui no Bairro Aviação. A Yolanda Agnes, a Rosane Pressler e também a Raquel Rippel. Um forte abraço, tudo de bom pra vocês. Cariste Fingerland Live, né? É manicure, pedicure, abraço aí pra vocês, um bom trabalho aí pra você, Raquel. E abraço às amigas aí, a Yolanda, também a Rosane. Alascudas, ótima sexta-feira. Olha, Friday, estou aqui, vamos em piscina, irá, peraí, que eu não cuncavo, não tem quem, não é, né? Ah, mas não tem muita solução, mas também, né? Nem que se amarra, meu, cruzas. Vamos lá, convidando pra você, ainda dá tempo pra participar aqui. Hoje temos um vale compras de R$70 da Gelimp, lá na plataformas de sorteio, lá na Arauto. 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E o fone WhatsApp é o 99315-7093. Participe e boa sorte. Finalzinho do programa, estarei sorteando. Duas e 22, Arauto.
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0: 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Ai, isso, Angena da, né? Bat eine Schena Freina, Kaipia, Romero. Estarei uf, complete Freina. 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Schena. Me ach, vida freia, mas a churrasca proda foi comemorir as ontem na tarde. Abraço, aqui é o Leandro Walter, a Fernanda lá de Linha Araçá, sempre na companhia também. Estamos na escuta do programa e mais um dia de geada, né? Daí que aí das manas vai, siga a vez, deixemos manas mais, que é pra bom, que é o Nicolisa, né? Ótima sexta-feira pra vocês, com o pé no final de semana, com certeza. Sem o Sean Kahn's teacher, né? É a moita suavente, né? Principalmente eu vi isso aí, né? Porque minha mulher geralmente tá coberta de razão e ela tava tremendo de frio ainda, né? Aí vou passear, né? Tá se movendo as caldas, mas mesmo coberta de razão, sempre, né? Tava com frio a mulher de manhã. Tá sendo estiga, quer? Ainda dá tempo pra você participar, né? Lembrando que daqui a pouquinho tem o sorteio, né? Finalzinho do programa desse Vale Compras da Gelimp no valor de R$70. E entre lá na plataforma de sorteios que tem mais sorteios acontecendo aí, né? Hoje ainda vamos ter o sorteio, né? Do Café Colonial, onde você vai poder levar 3 convidados juntos, né? Promoção Junho com Sabor da Colônia. É, também tem em ação ainda também um par de tênis masculino ou feminino na Casa Lopes e também pro sabadão lá no Clube E-Star Show. Então tem 4 sorteios acontecendo e um eu vou sortear agora, né? Que é o Vale Compras da Gelimp daqui a pouquinho no final do programa. Oito para as 3, Arauto.
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E o medley de Oktoberfest pra gente iniciar o nosso último bloco aqui do Boa Tarde Show. Rima Lustre, Rima Frost, quem mandou Ria Vaida?

muito alegria e informação musical JM, recordando esse grande sucesso em Chuva de Verão. Sucesso da Banda Estúdio.

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0: É, alguém vai ficar muito feliz com o nosso sorteio aqui, como prometido no final do programa hoje do Boa Tarde Show. Um vale compras de R$70 da Gelimp. Vamos ver quem faturou por aqui, quem é que concorreu e vai levar aqui. Vamos lá, vamos lá. Final do telefone 3163. 3163. Júlia Andreia Hammenschlager, então, levando aí o presente de hoje, né? O brinde da Gelimp, vale compras de R$70. Isso aí, parabéns! Pra você que não ganhou, vai ter, tem muito mais promoção no ar ainda. Entra lá na plataforma de sorteio e participe! E por aqui, finalizando o nosso Boa Tarde Show, ainda mandar um abraço especial aqui pro Pedro da Costa Lisboa, de Mariante, pedindo música. Hoje vou ficar devendo, meu amigo! Vou ficar devendo pra ti hoje, né? Final do programa. A Cris também tá na companhia, tá na audiência. Abraço aí, ótima tarde aí pra vocês! Você que acompanhou a nossa programação durante a semana aqui no Boa Tarde Show, Herzlich Tanga, mein Freunde, alas cudas, né? Um bom final de semana a cada um de vocês. Ana Cruz Remolvada, viu, né? Tamo na semana e tua. Segunda-feira estaremos de volta. Na sequência tem Marco do S e o Bandas da Arauto pra ficar com você nessa tarde maravilhosa de sexta-feira. Alas cudas, Freunde. Valeu, tchau, tchau.

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0: 3 e 1, Arauto.
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Uma sexta-feira, sua lindona. Temperatura agradável. Não podemos nos queixar, mas de jeito nenhum, né? 18 graus. Outono. Tarde linda de outono. Hoje tem o último sorteio da nossa promoção. As delícias, né? As delícias da colônia, gente do céu. Coisa boa, né? Hoje tem o último sorteio.

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2: 3h23, Arauto.
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2: Região dos Vales, 18 graus.

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Paulo Júnior, vocalista aí da do JM, Briguinha. Ali o São Francisco já está com um novo jogo. Ah, não, ainda não.

0: esquecendo que hoje tem um par de tênis, viu? Vou sortear um tênis. Você pode escolher ou masculino ou feminino. Tá bom? A gosto do freguês. Você participa na nossa plataforma de sorteios, apresentando a Casa Lopes e Arauto.
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2: 20 para as 4, Arauto.
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2: Nos Vales, 18 graus.
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Temperatura nos vales em 18 graus. Direto do portal Arautos, destaques em notícias. Educação fiscal é tema de palestra para alunos em Venâncio Aires. Estudantes do sétimo ano da escola Dois Irmãos participaram de um encontro promovido pela Secretaria da Fazenda para entender como os impostos são arrecadados e investidos em áreas como saúde, educação e infraestrutura. Uruguai tenta quebrar um jejum de 36 anos em Copas do Mundo, hein? A seleção vai enfrentar a Espanha nesta quinta-feira, precisando vencer para avançar ao mata-mata. Sem Luis Suárez, que não foi convocado, os uruguaios não ganham uma partida de Mundial desde 1990, aumentando a pressão por uma vaga na próxima fase. Estrela conquista nota A do Tesouro Nacional. O município recebeu pelo segundo ano consecutivo a classificação máxima em qualidade da informação contábil e fiscal. O índice passou de quase 90% para 97,4%, fazendo Estrela subir mais de 1.700 posições no ranking nacional de eficiência e credibilidade fiscal. 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
1: 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Vamos lá, conferindo. A música de número 1 é Banda Rosas, Bye Bye Maria. Música 2, Banda Modelo, Direto ao Assunto e Paixão.

gente. Eu tava vendo aqui no calendário que amanhã sábado, os irmãos católicos celebram o dia de Nossa Senhora do Perpétuo Socorro. Domingo é o Santo Irineu e segunda-feira são os dois últimos santos juninos. Tivemos Santo Antônio, dia 13, dia 24, quarta-feira passada, tivemos aí o São João e agora tem São Pedro e São Paulo, que é na próxima segunda-feira. Tem municípios aí na volta, eu acho que até Encantado deve ser feriado na segunda-feira, porque o santo padroeiro é o São Pedro. Falar em São Pedro, gente, São Pedro é o padroeiro do Rio Grande do Sul, é o santo

São João, nem Santo Antônio. Tem segunda-feira, que é o dia do Brasil na Copa, né? Quarta-feira foi dia de São João e o Brasil venceu a Escócia. Segunda-feira é dia de São Pedro e São Paulo.

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2: Região dos Vales, 18 graus.

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E a turma do Champion vem aí.

Eles estão de volta, hein? Eles estão de volta! Arte, Bis, Loucuras e Amor! E a banda, o lançamento oficial da banda. Hoje tem o clipe, né? Hoje tem o clipe. Que horas é o clipe? É às 6 ou às 8? Bom, mas é a tardinha. Lançamento do clipe do Arte Bis, Loucuras e Amor. Foi gravado lá em Lajeado. A banda, a apresentação da banda, primeira apresentação da banda será agosto, né? É isso? Se não me falha a memória, dia 15. Teremos o Aniver Show do Django, lá na Centro de Reservistas de Santa Clara do Sul, onde a banda também foi a primeira apresentação.

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2: 17 para 5, Arauto.
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0: amanhã, gente, entre 11 e 1 da tarde. Entre 11 da manhã e 1 da tarde, o Janinho apresenta. Janinho apresenta Bandas Arauto de sábado. E segunda-feira tem mais a partir das 3. Tem sorteios? Claro que tem.
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0: Vamos lá, valendo um tênis masculino ou feminino, presentão da Casa Lopes. Final, telefone é 8-6-4-1-86-41. Aparecendo pra gente aqui no painel, Karina Inês da Silva, é você, Karina! Parabéns, Karina Inês da Silva. 8641 ganhou um par de tênis masculino ou feminino, fica à sua escolha na Casa Lopes. E daqui a pouco também tem o último sorteio da promoção Junho com Sabor da Colônia. E é no final do Mundo Sertão. Dá tempo ainda de você participar. Um bom fim de semana para todo mundo, para quem a gente não vai se ouvir depois das 7, né? Eu volto no bonde baile. Mas sabadão é minha folga, domingo tem Conselhão a partir das 9 da manhã. Vem aí, Janinho. Teu Japão, né, Janinho? Empataram, não? Japão e Suécia empatou?
2: Isso aí, boa tarde, Doeste, tudo certo?
0: Tudo, deu o que a gente esperava, né?
2: Deu o que esperava e eu acho que é um adversário que a seleção brasileira não
0: tem
2: pode...
0: Tem que abrir o olho, né?
2: Não vai conseguir, não vai conseguir. O técnico do Japão falava várias vezes, abre o olho, abre o olho.
0: E não deu.
2: Não conseguiram, né?
0: Tá.
2: Mas então, seleção brasileira é mais de obrigação passar tranquilamente pelo Japão. Então, na próxima segunda, às 14 horas, Brasil e Japão, Japão e Brasil, confiante nessa etapa dos 16 avos, né?
0: Tá, me diz uma coisa, pra mim e alguns ouvintes se entenderem. Nós estamos agora na fase de grupos.
2: Isso.
0: A próxima fase é?
2: 16 avos. Agora são 32 equipes, 32 seleções que vão se enfrentar. Jogo único das 32, vai restar 16.
0: Que vão para?
2: As oitavas.
0: Ah, tá.
2: Das oitavas, as quartas, a semi e a final. No dia 19 do próximo mês.
0: Então, digamos que teríamos, teoricamente, o Brasil passar por todas as fases até a final, quantos jogos?
2: São mais 4, né? 16, a oitava, a quarta, 5 jogos.
0: Quartas, aí tem a semifinal também, né?
2: Semifinal e final.
0: Semifinal e final.
2: Tudo jogo único, se eu não estou enganado.
0: E tudo agora. Ah, não, vai até o mês de julho, dia 19.
2: Dia 19, mês de julho encerra.
0: Ok, valeu, muito bem. Tá aí o Janinho trazendo pra gente as informações esportivas direto de Miami.
2: Chimarrão top, né? Olha só.
0: Gostei. Temático, né?
2: Esse é um chimarrão de canhoto tropical.
0: Ah, tropical. Muito bem. Digamos que é um chimajá.
2: É.
0: Chimarrão e maracujá?
2: Não, cara. É.
0: Chimajá.
2: Não dá pra falar o que eu pensei. É um chimarrão com carambola.
0: Carambola!
2: É.
0: Isso. Carambom. Caranchima. Tchau, gente!

0: Tem mais música chegando depois do intervalo. Na madrugada.
1: Zezé de Camargo, estouradíssima, hein? Irmão da Lua, amigo das estrelas.
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Vamos lá, gente boa! É sexta-feira, 26 de junho de 2026. Pra você que tá aí sintonizado com a gente, muito obrigado. Tem só, olha, 26/06/2026. Rapaz do céu. Você foi o mês de junho, né? Reta final, última sexta-feira do mês. Isso quer dizer que você vai ganhar presentes. Promoção junho com sabor da colônia. Quem será que vai fechar muito bem com chave de ouro essa promoção, hein? Pode ser você, tá participando? Então boa sorte. Se você ainda não está participando, participa, que ainda dá tempo. O sorteio é a qualquer momento dentro do Mundo Sertão. Estamos chegando para te fazer companhia nas próximas 2 horas. Depois do nosso amigo do Oeste, Bandas da Arauto, você já sabe, eu, Janine Moraes, vamos juntos até às 7. Com música boa, as principais informações para você se manter muito bem informado. Então, para você que tá no trabalho, tá saindo do seu trabalho, você que tá no trânsito, você que tá se deslocando para sua casa no finalzinho de tarde, comecinho de noite, nosso encontro marcado de todos os dias, de segunda a sexta, Mundo Sertão. 37933000, a gente falava aí no nosso chimarrão tropical. Vou até postar uma foto desse chimarrão, porque ficou muito bonito, uma decoração rústica. Nossa Senhora! Eu quero saber, tá tomando um chimarrão aí? Topetudo, bonitaço daqueles bagual, cheio dos enfeites? Então manda pra gente foto aí que eu quero comparar, pra ver se vai ficar mais bonito que o nosso aqui. 37933000, telefone pra você mandar sua mensagem, tá tudo liberado, manda seu recado, conta pra mim o que que você tá aprontando. Porque a partir de agora, o Mundo Sertão pede passagem, eu peço pra você. Bota um sorrisão na estampa, aumenta o volume do rádio. Senhoras e senhores, começou o Mundo Sertão.

0: Lá Negra, o grande dia. O grande dia pode ser hoje, sexta-feira, linda, ensolarada, com um final de semana inteirinho pra você aproveitar. Temperatura em 16 graus é a média neste momento na região, sol predominando. Claro que agora, finalzinho de tarde, comecinho de noite, a temperatura começa a baixar na nossa região. Mas tivemos uma sexta-feira linda, com o sol, mas com a temperatura, aquele friozinho típico, né? A gente tá na sombra, pega aquele ventinho, ó, né? Aí fica, a temperatura parece mais baixa ainda. Manda aí sua mensagem, 37933000. Um abraço pra turma que tá sintonizado com a gente. Quem se deu bem aqui é a Karina. Tudo bem, Karina? Ganhou presentes? Olha, Karina, ganhou o presente. Oh. Meu amigo Marcos, Marcos Kuhn, de Vila Gressler. Falou, não existe favoritismo na Copa do Mundo hoje, hein? Qualquer equipe pode ganhar o Mundial, essa é a minha opinião. Geninho, manda uma música aí pra todos os integrantes do Rota 453. Grande Marcos, um abraço pra turma, mandou mensagem de áudio também, que já já a gente vai reproduzir. Ah, terminou de limpar a casa. Trabalha à noite, a minha esposa trabalha durante o dia, trocamos as funções, é isso aí, rapaz, todo mundo tem que ajudar a patroa, senão ela fica braba, né? Deus o livre, eu também ajudo a minha patroa, ela faz a faxina, eu vou lá e sujo. E daí a gente, trabalho em equipe, né? Eu só tenho que sujar pra ela poder limpar, senão não dá certo. Deus o livre, ela limpar e eu sujar, pronto. Já vou, o cabo da vassoura tá feito, a esculhambação. Eu tenho que andar pianinho, rapaz, senão a situação pega. Deus, Olivia. Um abraço, Marcos. Obrigado pela companhia, meu garoto. Bom final de semana, valeu demais. É, tem que cuidar. Deus, Olivia, né? Quando a gente menos espera, foi-se. Grande, gente boa. Já já tem Murilo Rufi. Mais sucesso pra você. Você também pode mandar o seu recado e participar da promoção lá na plataforma, viu?
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0: Rainha musical tá ruim, mas tá bom, hein, Rosca? Eita! Tá na hora da notícia boa da Arauto.
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0: 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Educação fiscal é tema de palestra para alunos em Venâncio Aires. Estudantes do sétimo ano da escola Dois Irmãos participaram, melhor dizendo, de um encontro promovido pela Secretaria da Fazenda para entender como os impostos são arrecadados e investidos em áreas como saúde, educação e infraestrutura. Tá aí, notícia boa da Arauto pra você nesse finalzinho de tarde de sexta-feira, o clima do seu final de semana.

0: Arauto, alegria, informação, tá aí, sucesso, a banda modelo, garota nacional e a pintura íntima. Ah, sexta-feira, coisa boa, sexta-feira, final de semana tá aí, mais um final de semana pra gente aproveitar, que coisa boa, né? Cadê o auditório, hein? Final de semana topzera, vai ser com certeza, vai ser um final de semana abençoado. Boa tarde, sextou, meu amigo Rogério, a gurizada aí de Passo do Sobrado, a família de Passo do Sobrado tá na escuta, o Rogério e família, melhor dizendo. Em casa, eu e os filhos, o Henrique e a Yasmin, que a esposa tá trabalhando aí no Hospital São Sebastião Marte. Abraço, Juninho, um ótimo final de semana pra vocês também, meus amigos, obrigado pela companhia, um abração aí pro Rogério, pra Yasmin, pro Henrique, pra Suelen, que tá na lida, mas daqui a pouquinho vai chegar em casa também, vai descansar, vai curtir a família aí no final de semana, né? Abração pra turma, muito obrigado, eu vou responder aqui, deixa eu ver o que que eu vou mandar, não vou mandar, eu vou mandar uma foto da careta do Marcelo Fraga aqui, ó. Meu Deus do céu, o que que o careta do Marcelo Fraga tá fazendo? Vou mandar palminhas aqui, ó, cadê o coração? O rádio? Um copo, cadê? A cuia, o chimarrão, meu Deus, roubaram, aqui ó, chimarrão, careta, com um abraço, Rogério, meu amigo Cristiano Kist, 5.0 turbo, tração 4x4, direção elétrica, câmbio automático. Hoje em casa, eu não duvido, mano. Ah, indo pra casa na carona da patroa, meu Deus, que perigo, passando o pedágio. E lá você foi mais uns pila. Um abraço, Cristiano, cuidado, mano, vai devagar, pelo amor de Deus. Obrigado pela companhia, viu, gente? Valeu demais. Olha, eu falei que tinha careta do Marcelo Fraga, que o pessoal já pediu, manda pra mim, quem manda pra mim? E como eu gosto de causar intriga, eu vou mandar, cadê? Deixa eu achar aqui, ó, essa e essa, ó, duas. Deixa eu ver se tem mais uma. Tem a do Janinho também, mas eu não vou, a minha não, deixa quieta, a minha eu não vou mandar. Como é que eu faço? Já mandei de novo, mas que barbaridade. Um abraço aí, agora foi três caretas do Marcelo, meu Deus do céu, é bom pra usar depois. Gente, ó, seguimos por aqui com mais sucesso, música boa, é sexta-feira, eu tô atrasado e não faz mal porque tá chegando na sequência o Passarela. E essa aí é do tempo dos bailão, a nossa senhora.
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0: Essa é das boas.
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3: Vamos lá, tem dica importante pra você. Quem vai trazer essa dica importante aí é o meu amigo do Oeste. É, o do Oeste saiu daqui de Janeiro. Ó, segura aí, porque daqui a pouquinho eu já vou te chamar, porque eu vou dar um pulo lá na dinâmica, conversar com a turma, e ele já tá por lá, já tá me chamando, e vamos ver o que que ele tá aprontando nesta finaleira de tarde de sexta-feira. É contigo, do S. Boa tarde novamente, meu garoto.
4: Boa tarde, Janinho Moraes.
3: Boa tarde.
4: Eu vou dar uma saidinha, mas já volto. Eu tô aqui na dinâmica, meu amigo.
3: Show. Terminei
4: meu programa 5, daqui a pouco eu volto às 7. Bom, primeira pergunta aqui pra esse cara que sabe tudo de futebol. Estou aqui com o Denilson. Já chamei de tudo quanto é coisa, né? Denilson, tem mais?
5: Exatamente. Boa tarde, meus amigos ouvintes aí. Boa tarde, Janinho.
3: Boa tarde, Denilson.
5: Sexta-feira, clima de futebol, clima de Copa do Mundo, né?
4: Show, tá, e te agradou a seleção, hein? Chegamos lá?
5: Olha, tá convencendo, né? Vamos torcer, somos brasileiros, vamos torcer. Acho que a gente vai chegar lá, sim.
4: Tá certo. E bom, vamos falar agora de seleção, mas seleção de carros, né? Desse timaço que sempre chega nas finais da dinâmica.
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4: 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Depois eu volto às 7 horas.
3: Muito bem. Valeu, Doeste. 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Obrigado pela companhia. Um ótimo final de semana. A gente segue com dicas importantes pra você. 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

Mas esse bloco aqui a produção se puxou, rapaz. Meu Deus do céu. Não, esse aqui eu tô por ver. Quatro músicas sim, top. Olha, nem até parece que fui eu que escolhi elas, de tão bom que é esse bloco. Nossa senhora, você vai gostar. Pode confiar, pode aumentar o volume. Vai ser boa, da primeira até a última.

0: E é nesse ritmo que a gente chega, Arauto, alegria, informação e a música gaúcha. É a hora do mate pra fechar esta primeira hora. Coisa boa. Agradecendo demais a companhia da turma sintonizado com a gente. Bom início de noite de sexta-feira, um ótimo final de semana pra você. Muito obrigado pela companhia. Já, já. Tem o Dia a Dia News, as principais informações que você encontra no Portal Arauto. Já vou dar a dica pra você, hein? portalarauto.com.br. Todas as informações da região você encontra em um só lugar.
1: 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Já, já
0: tem. Ela me beijou. Rogério Magrão e banda. Coração pirou.
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0: 6:07, Arauto.
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18 horas e 10 minutos, temperatura em Verão Soares e região em 12 graus, direto do portal Arautos Destaques em Notícias. Nova sede da Brigada Militar é inaugurada em Mato Leitão. A estrutura recebeu investimento superior a 450 mil da prefeitura e amplia as condições de trabalho da corporação no município. A obra busca fortalecer a atuação da Brigada Militar e qualificar o atendimento prestado à comunidade. Gabriel Souza defende melhorias na RSC 287 e apoio ao tabaco em evento da ACI de Santa Cruz. Vice-governador e pré-candidato ao Piratini, ele participou dos diálogos da ACI e apresentou o posicionamento sobre as principais demandas do Vale do Rio Pardo. Ele reafirmou o apoio ao setor e defendeu políticas voltadas aos produtores rurais, como incentivos à irrigação, manejo do solo e medidas para enfrentar o endividamento no campo. Cédula de votação da consulta popular vai ser definida na próxima segunda. O encontro ocorre às 9 horas na sala 101 da Unisca em Santa Cruz do Sul. A consulta popular vai ser realizada de 20 a 26 de julho e vai ocorrer de forma totalmente digital. 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

do jeito que você sempre quis, vai participando, sorteio daqui a pouquinho desta promoção Junho com Sabor da Colônia. E a gente segue do Rogério Magrão e banda. Coração pirou.

0: Assim a gente fecha mais um bloco. Já entramos na... Não entramos ainda. Vai falar na última meia hora. Ainda não. Falta alguns minutinhos pra última meia hora, mas ainda dá tempo pra você participar da promoção Júnior com sabor da colônia. Hoje é o último sorteio. Toda sexta-feira tem gente se dando bem, levando um café colonial e mais três convidados aí. Esta super promoção. Então participa que hoje vai sair mais um ganhador. Promoção Júnior com sabor da colônia. 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O sorteio é daqui a pouquinho.
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0: Seis horas e 27 minutos, Arauto.
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0: Na região dos Vales, 11 graus.

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3: 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Um chimarrão de canhoto, um cobertor, cafezinho, um chocolate quente e umas rapadura. 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Do jeito que você sempre quis, daqui a pouquinho a previsão do tempo pra você neste comecinho de noite de sexta-feira. Mundo Serra. 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

canções que marcam a vida da gente. E eu tenho certeza absoluta que essa música marcou a vida de muita gente que está presente aqui hoje. Então aquele ou aquela que sofreu por amor pelo menos uma vez na vida, vai abrir o coração e cantar essa canção junto com a gente.

situações como esta realmente marcam a vida da gente. Mas tem outras que, além de marcar, machucam demais.

0: César Menotti e Fabiano, tentei te esquecer, coração está em pedaços e fica comigo. Música boa, música sertaneja. Tá na hora da gente trazer o Rafael Cunha com a previsão do tempo.
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0: 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Rafael Cunha, final de semana tá chegando, como é que o tempo vai se comportar aí, Rafael? Boa noite.
3: Muito boa noite a todos que nos acompanham. A máxima hoje chegou aos 18 graus e o dia teve tempo seco. Amanhã também deve ser assim, mas da tarde em direção à noite a chuva retorna à região. Ou seja, o amanhecer segue gelado na casa dos 3 graus e a máxima chega aos 20 ao longo do período. Já no domingo deve chover durante todo o dia, a mínima fica em 10, ou seja, mínima um pouco mais elevada já por conta da chuva, e a máxima não ultrapassa os 19 graus. Com as informações do tempo, a Rafael Cunha.
0: Muito bem, Rafael, obrigado. Agora!
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2: 13 minutos para 7, Naralto.
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2: 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E a gente vai para a reta final, já já o sorteio. Quem será que vai se dar bem e faturar o último café colonial deste mês de junho? Promoção aí top, né? Do jeito que você sempre quis, a gente segue com mais sucesso. Música boa.
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0: Arauto Alegria Informação, Cristiano Araújo e Jorge Matheus fechando a trilha sonora. Vamos liberar presente, meu povo.
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0: muito feliz porque chegou a hora da gente fazer o último sorteio da promoção Junho com Sabor da Colônia. Quem será que vai se dar bem? Faturar aí o último café colonial e vai levar mais 3 convidados para participar da Colônia Café House. Quem se deu bem? Já tivemos 3 ganhadores, né? E agora é o quarto, o último. E o último, no caso, a última, final do telefone 3450. Quem se deu bem foi a Maria Inês. Parabéns, Maria! Você se deu bem, menina, e faturou um café colonial pra você e mais 3 convidados na Colônia Café House. Gente boa! Um ótimo final de semana, fiquem todos com Deus. Na sequência tem o do S com o Bom de Baile. Eu volto amanhã a partir das 11 na edição de sábado das bandas da Arauto. Forte abraço, fiquem todos com Deus e até amanhã, valeu!

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2: Nosso Bom de Baile está começando e hoje é sexta-feira, gente, a última sexta-feira desse mês e a primeira sexta-feira do nosso inverno. 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

tá 13. 13,6. Estamos numa média aqui de 11 graus. Muito bem, vamos lá, vamos encarando, né, gente? Vamos encarando. Fim de semana chegando. Sábado, domingo, é o último fim de semana do mês, né? É o último fim de semana do mês, minha gente. É 27, 28, terça-feira já se foi o mês de junho, hein? Terça-feira já se foi o mês de junho. Rapaz do céu, tá passando rapidinho. Ó, amanhã é pra dar uma esquentada, viu, Juju? Pode tomar um banho amanhã, viu? Dá pra esquentar amanhã, 21 graus de máxima, viu? Aí, que beleza, né? Olha só, 21 graus amanhã e 20 graus no domingo. Tá bom, mais quente do que hoje, viu? É, até porque depois é só dia do teu aniversário, né? É verdade.

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dois santos juninos ainda, né? Que é na segunda-feira, dia 29, né? São Pedro e São Paulo. É, dia do Papa, dia do Pescador. Dia 29,

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2: Vamos lá nos Vales 11. Graus.
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0: com seu celular, já tá. Baixa isso aí. Põe fone. Cara, escutar. Ei, rapaz, não tinha TV, né, comadre? Tinha televisão. Só um rádiozinho ligado, um radinho ali na cozinha, né? Às vezes até levava pro quarto, né? Pra deixar um pouquinho alto o volume ali, pra dar uma disfarçada. Ah, mãe tá ouvindo rádio. Pai tá ouvindo rádio. Ah, pra fazer o quê, né? Ai, ai. Vamos lá, os hermanos, Reza aos Anjos, é a próxima.
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2: 22 para as 8, Arauto.
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2: Nos Vales, 11 graus.
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Mas a última edição da semana. Depois só na segunda-feira às 10 da manhã. Vamos lá, edição da noite. A música de número 1, Terceira Dimensão, Casar Não É Comigo. Música 2, Os Serranos, Cantador de Campanha. Essa é bonita, relembrando. Música 3, Estação Nil, Fogo de Amor, participação do Brilha. Música 4, La Montanara, Dobrado Meia-Noite. Música 5, João Mineiro e Marciano. Pá, essa noite como lembrança.

mais uma semana. Hoje é 26/6/2026. Ai, tá, ô. Que isso significa? Nada, apenas coincidência, né? 26/06/2026.

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2: Oito e 21, Arauto.
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2: Nos Vales, 10 graus.
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0: abraço pra minha amiga Rosa Maria, lá em Estância São José. E ela tava me dizendo aqui, noite fria, escutando Arautos. Som bom demais, e com tricô e o gato. Pois é, tô vendo ali, é um gatinho, é? Ah, até deu um zoom aqui na foto, que coisa linda. Branquinho, e é coisa boa, né? Porque eles sentem muito frio, né? Parece que o gato tem pelo, né? Não, o gato sente frio, o cachorro também sente, o animal sente frio. Então, é bom que eu tenha um cantinho bem quentinho. Eles gostam de dormir encostado na gente, né? Ou se não dormir no colo, né? E porque ele se aquece, né? É bom sempre manter uma cobertinha, uma mantinha. Ou então, né? Se é o caso, né? É, vai lá pra cama. Ora, em casa tem dois. Adivinha? Adivinha? Deus danado dorme, né? Ai, gente do céu. Ok. Coisa boa, né? Aí, eu vou te contar nesse friozinho, né? É bom ter um gatinho ali deitado nas pernas da gente quando a gente tá olhando na TV ou tá fazendo um tricô, escutando rádio, pertinho do fogão. Ah, eles esquenta. A gente esquenta ele e eles nos esquentam também, né, não é? Que coisa bem boa. Vamos lá, no próximo bloco, Nova Geração, vem aí!
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2: 19 para as 9, Arauto.
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Domingão, se Deus quiser, 9 da manhã, Costelão da Arauto. Segunda que vem, 7 da noite, tem mais Bom de Baile da Semana. Mas amanhã tem Bom de Baile também, viu? Sábados das 5 da tarde até as 8 da noite, com Matheus.

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2: Está no ar a Voz do Brasil. As notícias do governo federal que movimentaram o país no dia de hoje.
3: Olá, boa noite.
4: Boa noite para você que nos acompanha em todo o país.
3: Sexta-feira, 26 de junho de 2026.
4: Vamos ao destaque do dia: desenvolvimento da indústria naval brasileira.
3: Presidente Lula visita construções de barcos de apoio marítimo da Petrobras em Itajaí, Santa Catarina.
4: Eles fazem parte do programa Mar Aberto de renovação e ampliação da frota do sistema Petrobras.
3: Mais de 2.000 profissionais estão envolvidos na construção de 16 embarcações e presidente destaca a geração de empregos na indústria naval.
5: Por que que eu não compro da China? Porque a China não paga salário do povo brasileiro.
4: E ainda, desemprego no menor patamar desde 2012.
3: Dados do IBGE apontam que taxa de desocupação ficou em 5,6% no trimestre encerrado em maio. Luana Karen.
6: Outro destaque foi a queda na taxa de subutilização, que atingiu 13,3%, o menor nível da série histórica.
4: E queda também na evasão escolar.
3: Censo da Educação mostra que abandono da escola diminuiu 61% entre 2022 e 2025.
4: Índice de reprovação no ensino médio também caiu 65% no período. Pablo Mundim.
7: De acordo com o Ministério da Educação, os resultados refletem um conjunto de políticas voltadas à permanência dos estudantes na escola. Entre elas, o programa Pé de Meia.
3: Hoje, na apresentação da Voz do Brasil, Mariana Jungmann e Luciano Seixas.
4: E acompanha a gente ao vivo. Acesse radiogov.ebc.com.br ou o canal Gov na sua TV aberta.
3: O presidente Lula acompanhou hoje o andamento da construção de 16 barcos da Petrobras em Itajaí, Santa Catarina.
4: O programa Mar Aberto prevê a renovação da frota da companhia, com previsão de entregar 98 embarcações nos próximos 7 anos.
3: Lula também participou do lançamento ao mar de uma fragata da Marinha, a primeira de 4 unidades que estão sendo construídas para aprimorar a defesa marítima do país.
8: O presidente Lula visitou as construções de barcos de apoio marítimo da Petrobras em Itajaí, Santa Catarina. Mais de 2.000 profissionais estão envolvidos nas obras de 16 embarcações. A iniciativa faz parte do programa Mar Aberto de renovação e ampliação da frota do sistema Petrobras. Com previsão de entrega para julho, uma das embarcações em construção no estaleiro Detroit, em Itajaí, é a Starnave Electra de transporte de suprimentos. O barco conta com sistemas de geração e distribuição de energia, além de novas tecnologias de pintura e de sistemas anti-incrustação, contribuindo para menor consumo de combustível e menor nível de emissões de poluição. Segundo a presidente da Petrobras, Magda Chambriá, os empreendimentos se alinham com a política verde da empresa.
9: Esses barcos têm tecnologia atual embarcada, respeitam o nosso Acordo de Paris, respeitam as nossas intenções de sustentabilidade, apoio ao meio ambiente.